para além das grandes músicas que trago para si esta noite, pode também espreitar as últimas notícias nacionais, internacionais e ainda do mundo da música no nosso site, com o carimbo da Media One. Seja muito bem-vindo.

E assim acontece nas madrugadas da Tágide, irmos lá atrás no tempo buscar grandes músicas. Eu diria até as melhores músicas de sempre. É aqui, na rádio dos bons velhos tempos, que pode ouvir todas as músicas da sua vida. Eu sou o Luís Barbosa e desejo-lhe uma noite fantástica na nossa companhia.

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0: Se está a trabalhar na nossa companhia, saiba que é um prazer poder levar até si estas músicas que, certamente, ajudam a que a noite corra melhor. Eu, pela minha parte, tenho todo o gosto em passá-las para si. Fique por aí comigo e tenha uma ótima noite com a Tágide.
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0: Só na Tágide lhe damos a ouvir músicas que já não ouvem mais lado nenhum. Eu escolhi um par delas para ouvirmos esta noite. Fique por aí para as recordarmos juntos.

Se é a boa música que procura ouvir esta noite, deixe-me que lhe diga que, na modéstia à parte, preparei para hoje uma grande seleção musical. Está, portanto, no sítio certo para passar uma noite magnífica, com músicas extraordinárias. Obrigado por estar connosco.

Se só agora se ligou à Rádio Tágide, saiba que eu sou o Luís Barbosa e que faço diariamente esta viagem entre a meia-noite e as 4 da manhã, cheia de grandes músicas, que tenho todo o gosto em partilhar consigo.

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5: Entre a meia-noite e as 4 da manhã, ofereço-lhe a minha companhia, a minha e a de grandes recordações da música dos bons velhos tempos. Eu sou o Luís Barbosa e tenho muito gosto em entrar nas madrugadas da rádio na sua companhia.

Se a sua vida tem uma música, pode ter a certeza que a qualquer momento a vai ouvir aqui na Tágida. Espero que a playlist que escolhi para esta noite seja mesmo do seu agrado. Deixe-se ficar desse lado connosco.

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0: Um dos maiores prazeres que tenho é poder levar até si as grandes músicas de todos os tempos que só a Tágido lhe dá a ouvir. E eu sei que também gosta. Por isso, fique por aí e faça-me companhia em mais esta madrugada na Rádio dos Bons Velhos Tempos.

0: Espero que lhe saiba tão bem assim ouvir as músicas que trouxe para esta noite, como me sabe a mim passá-las e ouvi-las aqui deste lado. Foram escolhidas a dedo para lhe fazer a melhor companhia possível. Tenha uma boa noite de trabalho, se for o caso. E se não for, bom descanso. Boa noite.
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0: da meia-noite até às 4 da manhã, na rádio dos bons velhos tempos, passam todas as músicas da sua vida. Obrigado por estar aí comigo. Tenha uma excelente noite.
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4: Nas madrugadas da Tágide só houve grandes recordações. Todos os dias, até às 4 da manhã, trago uma mão cheia de boa música para recordarmos juntos. Boa noite.

0: é mesmo só que na Tajit consegue ouvir músicas que já não tocam em mais lado nenhum. Algumas, aposto, já quase não se lembrava delas. Verdade? Então faça-nos companhia, porque ainda há muitas mais para ouvir nesta madrugada. Boa noite.
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0: só agora chegou à nossa companhia, saiba que já iniciamos a viagem de hoje até às 4 da manhã, aqui na Rádio Tágido. Eu sou o Luís Barbosa e faço-lhe companhia, como sempre, todos os dias neste horário. Seja muito bem-vindo.
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2: E assim caminhamos juntos nesta madrugada com muita música. É tão bom ter a sua companhia aí desse lado. Boa noite, seja bem-vindo à Tágide, a Rádio dos Bons Velhos Tempos.
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Olá, eu sou o Luís Barbosa e estou consigo aqui nas madrugadas da rádio até às 4 da manhã em radiotagite.pt. Boa noite, faça-me companhia aí desse lado.

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0: E assim caminhamos juntos nesta madrugada com muita música. É tão bom ter a sua companhia aí desse lado. Boa noite, seja bem-vindo à Tágid, a rádio dos bons velhos tempos.
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3: Quatro horas e quatro minutos. Seja muito bem-vindo à Tagito, a Rádio dos Bons Velhos Tempos. Boa noite.

E é assim só, grandes recordações até às 6 da manhã, aqui na Rádio dos Bons Velhos Tempos. Depois das 6, chega a Helena Gomes, que fica consigo até às 9, altura em que fica online, consigo o Carlos Aparício, com mais uma edição do 9 e Picos, o programa da manhã da Tácide, até à 1 da tarde. Deixe ficar por aí online connosco. Boa noite.

0: se a sua vida tem música, já sabe que a qualquer instante ela irá passar aqui na Rádio dos Bons Velhos Tempos. Quantas músicas já ouviu aqui na TAG e das quais já quase não se lembrava? Pois é, nós não deixamos que se esqueça. Basta ficar aí desse lado, fazer-nos companhia, vai ser surpreendido a todo instante. Deixe ficar. Boa noite.
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1: E como sabemos que há portugueses espalhados um pouco por todo o mundo, aqui fica um especial abraço para todos eles. 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

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Boa noite.

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5: Se só agora se ligou à Tajid, sabe que até às 6 da manhã sou eu que estou online consigo a dar-lhe a ouvir músicas que pensava que nunca mais ia ouvir na rádio. Sou eu, Aurélio Luís, e é um prazer fazer-lhe companhia no final de cada madrugada de segunda a sexta-feira. Obrigado por se juntar a nós em radiotajid.pt.

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está a trabalhar, espero que o serviço esteja a correr bem e que as músicas que trouxe para passar hoje sejam uma boa ajuda para que a noite seja mais agradável. Se está a descansar, espero que esteja igualmente a gostar da seleção musical de hoje. Bom trabalho, ou bom descanso, se for o caso.

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0: Rádio Tágida, a rádio que pretende levar a cada cantinho do mundo a recordações de uma vida. 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Eu sou Aurélio Luiz e estou todas as madrugadas aqui a fazer-lhe companhia das 4 às 6 da manhã. Deixe-se ficar desse lado. Boa noite.
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0: Olá, o meu nome é Aurélio Luiz e tomo conta de parte das madrugadas todos os dias aqui na rádio dos bons velhos tempos. Das 4 às 6 sou eu que tomo controle da música que vai passando aqui na sua rádio preferida. Deixe ficar por aí. Até já.

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0: Se só agora se ligou connosco, então deixe-me que lhe diga que chegou ao sítio certo para passar um ótimo final de madrugada. Com grandes músicas e grandes recordações. Eu sou a Aurélia Luiz e fico consigo até às 6 da manhã. Depois vem Helena Gomes, até às 9. E das 9 às 13 estará consigo Carlos Aparício com o 9 e Picos. E à 1 da tarde chegam as notícias do dia com os jornalistas da Media One. Tudo isto são boas razões para ficar ligada em radiotágido.pt. Tenha uma excelente noite na nossa companhia.
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0: Estamos agora a 5 minutos das 6, da altura em que chega a Helena Gomes para nos fazer companhia até às 9. Obrigado por esta noite que passou comigo. Espero que tenha gostado das músicas que escolhi para si. Eu gostei muito de as ouvir deste lado. Fique com a Helena Gomes, já a seguir às 6. Eu volto amanhã, à hora do costume. Até lá.
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4: www.radiotagide.pt é onde pode ouvir a melhor música de todos os tempos. No início de cada manhã, cabe-me a mim, Lena Gomes, escolher todas as músicas que por aqui vão tocando. Obrigada por me fazer companhia aí desse lado. Deixe-se ficar. Tenha uma grande manhã.

Que bom que é recordar grandes músicas e melhor ainda, é recordá-las consigo. Bom dia, seja bem-vindo. Esta é a Tagit, a rádio dos bons velhos tempos. E depois das 9 horas, quem chega é o Carlos Aparício, que lhe traz mais uma emissão do 9 e Picos. Por isso já sabe, vale a pena continuar bem ligado em radiotagit.pt.

0: Entre as 6 e as 9 da manhã, ofereço-lhe a minha companhia. A minha e de grandes recordações da música dos bons velhos tempos. Eu sou Helena Gomes e tenho muito gosto em entrar nas manhãs da rádio na sua companhia. 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
0: Se só agora chegou à nossa companhia, saiba que já iniciamos a viagem de hoje, até às 9 da manhã, aqui na Rádio Tágido. Eu sou Helena Gomes e faço-lhe companhia, como sempre, todos os dias, neste horário. Seja muito bem-vindo.

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0: Se está a trabalhar na nossa companhia, saiba que é um prazer poder levar até si estas músicas que certamente ajudam que o dia corra melhor. Eu, da minha parte, tenho todo o gosto em passá-las para si. Fique por aí comigo e tenha uma grande manhã com a Rádio Tagit.
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6: É vibrantes que ouvimos recordações musicais para todos os cantos do mundo. 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

E assim vai acontecendo mais uma manhã com a melhor música de sempre. É assim na Rádio dos Bons Velhos Tempos. Todos os dias, entre as 6 e as 9 da manhã. Seja muito bem-vindo à Tagide.

0: 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Para além das grandes músicas que trago para si esta manhã, também pode espreitar as últimas notícias nacionais, internacionais e ainda do mundo da música no nosso site, com o carimbo da Media Wand. Seja muito bem-vindo. 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
2: Estão a ouvir a Tágide, a rádio dos bons velhos tempos, que lhe dá a ouvir músicas intemporais, daquelas que é sempre bom recordar, algumas até com alguma emoção. É isso que lhe trago todos os dias. Espero que goste. Bom dia.
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0: Viva, bom dia! É tão bom saber que está aí desse lado para ouvir todas as músicas que escolhi para passar esta manhã. Espero que goste. Bom dia!
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Nas manhãs da Tágide só houve grandes recordações. Todos os dias, até às 9 da manhã, trago uma mão bem cheia de boa música para recordarmos juntos. Bom dia!

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6: E assim caminhamos juntos nesta manhã com muita música. É tão bom ter a sua companhia aí desse lado. Bom dia, seja bem-vindo à Tagit, a rádio dos bons velhos tempos.

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0: se a boa música que procuro ouvir nesta manhã, deixe-me que lhe diga, modéstia à parte, preparei para hoje uma grande seleção musical. Está, portanto, no sítio certo para passar uma manhã fantástica com músicas extraordinárias. Obrigada por estar connosco.
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3: Muito bom dia. As freguesias vão fechar todos os serviços no dia 4 de novembro em protesto, caso até lá não existam garantias de que as suas principais reivindicações serão aceitas no Orçamento do Estado para 2027, anunciou a Associação Nacional de Freguesias. Francisco Branco de Brito, o presidente da ANAFRE, após uma reunião extraordinária do Conselho Diretivo da Associação de Freguesias, realizada em Pombal, afirmou o que pretendem fazer.
4: O Conselho Diretivo da ANAFRE reuniu hoje e deliberou por unanimidade avançar com pedidos de reunião urgentes para os partidos com assento parlamentar, para que esta proposta possa ser incluída em sede de especialidade, e pedir também uma reunião de urgência ao Sr. Primeiro-Ministro e solicitar a presença do Sr. Ministro de Estado e das Finanças. Iremos avançar com uma convocação para todas as freguesias do país para o encerramento de todos os serviços das freguesias no dia 4 de novembro. Todos os serviços, portanto, não só atendimento, mas todos os serviços associados às freguesias do país, para demonstrar o nosso descontentamento e também para demonstrar qual é que é o real impacto das freguesias. Porque olhando para esta proposta do Orçamento de Estado e não tendo aqui ver atendidas as nossas reivindicações, aquilo que sentimos é que as freguesias não são importantes para o Ministério das Finanças. E então iremos demonstrar efetivamente qual é que é o nosso impacto na sociedade, se até lá não tivermos a garantia dos partidos políticos que, né, em sede de especialidade, incluem as nossas reivindicações. E naturalmente estamos disponíveis para negociar com todos.
3: Para além das alterações ao Orçamento do Estado, as freguesias pretendem ainda a passagem dos autarcas em meio tempo nas freguesias para tempo inteiro, para assegurar a disponibilidade dos autarcas para exigências cada vez maiores. A atualização dos valores transferidos para as freguesias do Conselho de Lisboa, que têm sofrido a pressão dos constantes aumentos salariais sem que hajam as devidas atualizações, segundo a ANAFRE, e ainda ao direito de preferência na aquisição de imóveis, tal como já acontece com os municípios. O Ministro da Administração Interna designou o Major-General Nuno Parreira da Silva para o cargo de Secretário-Geral do Ministério da Administração Interna, no mesmo dia em que o atual foi afastado de funções por Luís Neves. Numa nota, o Ministério refere que o novo Secretário-Geral, atualmente comandante da Escola da GNR, assume funções no momento de transformação do serviço, com a preparação de uma nova estrutura orgânica e de procedimentos adequados às responsabilidades desta área governativa. Este processo visa adaptar a Secretaria-Geral à reforma funcional e orgânica da administração pública, reforçar a sua capacidade de gestão e assegurar o cumprimento das suas atribuições em articulação com as demais entidades públicas, precisa o Ministério tutelado por Luís Neves. O novo Secretário-Geral do MAI foi designado no mesmo dia em que Ricardo Carrilho foi demitido pelo Ministro e quando vários órgãos de comunicação social noticiavam divergências deste com Luís Neves sobre o Sistema Integrado de Redes de Emergência e Segurança de Portugal, o Siresp, a rede de comunicação de emergência do Estado português. O Ministério da Administração Interna justificou a exoneração de Ricardo Carrilho com a reorganização da Secretaria-Geral, com a preparação de uma nova estrutura orgânica e de procedimentos adequados às responsabilidades do Ministério, imprimindo uma nova orientação à gestão do serviço. Ricardo Carrilho estava na Secretaria-Geral do MAI desde 2014 como adjunto, tendo assumido funções de Secretário-Geral em janeiro de 2025. O afastamento de Ricardo Carrilho acontece cerca de 4 meses depois do secretário-geral adjunto do MAI, António Pombeiro, se ter demitido do cargo, depois de ser conhecida a renomeação do general Paulo Viegas Nunes para a liderança da empresa que gere o Siresp. A Agência Espacial Europeia vai reforçar o apoio ao European Rocketry Challenge, o EUROC, a competição organizada pela Agência Espacial Portuguesa, que põe estudantes universitários a projetar, construir e lançar foguetes em constância. A Agência Europeia já participava na competência através da equipa de avaliação, mas reforça agora esse apoio no âmbito de um acordo bilateral com a Agência Espacial Portuguesa, que anunciou a parceria. Além do apoio financeiro, a Agência Espacial Europeia, a ESA, vai também apoiar a aproximação dos estudantes ao mercado de trabalho espacial, o reconhecimento público dos projetos e a promoção internacional da competição. Em comunicado, a Agência Portuguesa explica que o acordo foi assinado no âmbito do programa da Agência New University Initiative, que procura reforçar a ligação entre o ensino superior e o setor espacial europeu. Ao associar-se à competição, a Agência Espacial Europeia reconhece que o EUROC contribui diretamente para estes objetivos, considera a gestora de programas de educação e ciência da Agência Portuguesa, Marta Gonçalves, citada em comunicado. Pela ESA, o diretor de recursos e serviços sublinha que a Europa precisa de licenciados com talento, prontos a contribuir desde o primeiro dia. A sétima edição do European Rocketry Challenge, o EUROC, realiza-se de 15 a 21 de outubro em Constância, com cerca de 600 participantes. Nove restaurantes do Conselho de Abrantes estão a participar na Mostra Gastronómica do Azeite, que decorre até dia 25 de outubro, com ementas especiais dedicadas a um dos produtos mais emblemáticos do território. Os restaurantes foram desafiados a criar ementas em que o azeite assume um papel central, desde as entradas às sobremesas, passando por pratos de peixe e carne. Entre as propostas encontrou-se o polvo ao lagarelho, o bacalhau confitado e diferentes especialidades confeccionadas com azeites virgem extra. A explicação é do vereador Luís Filipe Dias, da Câmara Municipal de Abrantes.
5: E aquilo que estamos aqui a falar é, portanto, o município criou um kit e disponibilizou aos restaurantes aderentes, neste caso àqueles que quiseram associar-se a esta nossa iniciativa e que de alguma forma conseguiram construir as suas próprias ementas, onde naturalmente o azeite assume aqui o papel principal, também evidenciando aqui a versatilidade na cozinha e a sua importância também na gastronomia do concelho. E nós estamos a falar aqui dos azeites de Abrantes do norte e do sul do concelho, portanto muitos deles são subejamente conhecidos e, portanto, cada restaurante, cada um destes nove restaurantes aderentes, escolheu uma ementa típica, associou um azeite, portanto, todas as marcas de azeite de Abrantes e, portanto, basta podemos listá-las, mas neste caso em concreto a ideia é, existe uma ementa típica que depois tem a questão das entradas e, portanto, há toda esta lógica da experimentação, da imersão nos sabores que temos vindo a fazer, inclusive já tivemos em feiras internacionais, quer em Valladolid, quer em Madrid no ano passado, quer na Bolsa de Turismo de Lisboa, também a promover estas marcas de Abrantes.
3: Para o vereador, o desafio passa agora por transformar todo este património ligado aos azeites e ao olivoturismo num produto turístico estruturado, capaz de valorizar os produtores, os restaurantes, as tradições e a economia local. A seleção portuguesa de hóquei em patins estreou-se esta segunda-feira no Mundial Masculino com uma goleada por 10-0 sobre a Suíça num encontro da primeira jornada do Grupo A no Copa Arena no Paraguai. Miguel Rocha, com 3 golos, destacou-se na equipa de Reinaldo Ventura, que marcou ainda por José Miranda com 2 golos, outros 2 para Carlos Ramos, 1 de Rafael Bessa, 2 de João Rodrigues e o outro de Hélder Nunes. Portugal lidera o Grupo A com 3 pontos, os mesmos da Espanha, que venceu a Itália por 3-2, enquanto italianos e suíços seguem sem pontos. A seleção portuguesa defronta hoje os espanhóis às 21h45 na segunda jornada. E para já é tudo quanto a notícias. Continue connosco. Bom dia. Boa terça-feira.
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6: Um dos maiores prazeres que tenho é poder levar até si as grandes músicas de todos os tempos que só a Tagi lhe dá a ouvir. E eu sei que também gosta. Por isso, fique por aí e faça-me companhia até às 9 da manhã aqui na Rádio Tagit. Eu sou a Helena Gomes e faço-lhe companhia, como sempre, todos os dias neste horário. Seja muito bem-vindo.

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5: Dois minutos depois das 9 da manhã, muito bom dia. Esta é a Tágev.
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5: Bom dia, seja bem-vindo a mais uma edição de Nove Picos, o programa da manhã da Tarde, da Rádio dos Bons Velhos Tempos. Para esta manhã de terça-feira, tenho reservado para si muita música, grandes recordações. Temos também notícias às meias horas, que nos são trazidas pela redação da Media One. Hoje, porque é terça-feira, temos também histórias da nossa história com a Isilda Jana, lá mais para as 10:15 da manhã. Tenha um excelente dia, boa terça-feira, obrigado pela companhia, deixe ficar por aí.

0: Já passam 15 minutos das 9 da manhã, continua com a Tarde, a rádio dos bons velhos tempos. Eu sou o Carlos Aparício e estou aqui a fazer-lhe companhia no 9 e Picos, o programa da manhã da Rádio Tarde.
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0: Vamos agora saber quais são as previsões do estado do tempo para terça-feira, 13 de outubro. O IPMA prevê céu pouco nublado ou limpo, apresentando temporariamente muito nublado no litoral norte do Cabo Raso até ao meio da manhã, nebulosidade que poderá persistir em alguns locais da faixa costeira. Quanto ao vento, deverá ser fraco, mas temporariamente moderado, até 25 km/h, de noroeste no litoral, durante a tarde. Neblina ou nevoeiro matinal em alguns locais, em especial do litoral norte e centro, e está prevista pequena subida da temperatura máxima nas regiões centro e sul. E as máximas previstas são assim de 21 graus para o Porto, 23 para Coimbra, 26 para Vila de Rei, 27 para Lisboa, Tomar e Torres Novas, 28 para Santarém, Faro, Abrantes, Constância, Entroncamento, também para Mação, Sardual e Vila Nova da Barquinha.

0: E já são 9:30, hora de notícias aqui na Target.
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3: Muito bom dia. O novo diretor nacional da Polícia de Segurança Pública, o superintendente-chefe Pedro Moura, tomou hoje posse, substituindo Luís Carrilho, que estava no cargo desde maio de 2024. Pedro Moura, que era desde 2024 coordenador-geral da Unidade de Coordenação de Fronteiras e Estrangeiros do Sistema de Segurança Interna, vai tomar posse numa cerimónia presidida pelo primeiro-ministro Luís Montenegro no Salão Nobre do Ministério da Administração Interna. Para a Associação Sindical dos Profissionais da Polícia, o novo diretor nacional da PSP assume funções num contexto de forte contestação pela valorização salarial e numa fase complexa e exigente para a instituição. A Associação Sindical considera que Pedro Moura terá de lidar com grandes dificuldades e adotar uma posição firme para exigir ao Governo os recursos e investimentos necessários. Pedro Moura, de 59 anos, está desde 2024 na Unidade de Coordenação de Fronteiras e Estrangeiros do Sistema de Segurança Interna, tendo anteriormente chefiado o gabinete do diretor nacional da PSP entre 23 e 24 e estado à frente do departamento de operações da PSP entre 2022 e 23. Comandou igualmente a esquadra da PSP de Abrantes e desempenhou funções de ensino e coordenação na Escola Prática de Polícia em Torres Novas. O Papa Leão XIV será internado esta terça-feira, ao fim da manhã, no Hospital Gemelli, em Roma, para ser submetido a uma cirurgia de remoção de um nódulo pulmonar, indicou o Vaticano. A mesma fonte não especificou, contudo, se a cirurgia decorrerá ainda hoje ou só amanhã. Leão XIV anunciou no domingo que iria ser operado nos próximos dias a um nódulo circunscrito ao pulmão, que foi detectado numa fase muito inicial, um primeiro alerta de saúde após 17 meses de um pontificado de ritmo intenso. O nódulo pulmonar é uma pequena massa ou lesão no tecido pulmonar, geralmente identificada através de exames de imagem ao tórax. Os médicos consideram oportuno intervir e, por isso, segundo as suas recomendações, decidi submeter-me à cirurgia para o retirar, acrescentou o Papa, de 71 anos, após a oração do Ângelus na Praça de São Pedro. Leão XIV indicou que o nódulo pulmonar foi identificado em exames de saúde recentes e que está bem localizado para ser removido. Tradicionalmente, o Hospital Romano Gemelli, onde será realizado o procedimento, recebe os papas para tratamentos médicos desde o tempo de João Paulo II. Não foram adiantados detalhes sobre a cirurgia, se poderá alterar a agenda internacional do Papa norte-americano, que tem viagens agendadas ao Uruguai, à Argentina e ao Peru entre os dias 6 e 17 de novembro. O município de Abrantes aprovou por unanimidade na última reunião de Câmara a abertura do procedimento pré-contratual de consulta prévia para a execução da empreitada de concessão e construção de 3 novos módulos no Centro Coordenador de Transportes de Abrantes, com o objetivo de melhorar as condições de utilização e promover uma mobilidade mais sustentável. O município de Abrantes pretende candidatar este investimento a fundos europeus do Portugal 2030 ao abrigo do aviso relativo à mobilidade ativa. O presidente da Câmara, Manuel Jorge Valamatos, deu conta do que vai ser feito.
4: Ainda não vos apresentei em concreto, mas aquilo que estamos a fazer é lançar um procedimento para, no fundo, desenvolver um projeto de colocação de equipamentos modulares para responder àquilo que é hoje um centro coordenador de transportes. E aquilo que estamos a fazer é ir à procura de financiamento europeu para esta operação. Esta operação para garantir também esse pressuposto financeiro, a conectividade, a intermobilidade é absolutamente decisiva para a construção dessas candidaturas. E aquilo que estamos a fazer é de forma simples, porque o edifício já existe. Fazer a alvenaria ali seria extremamente difícil. Estamos a fazer a candidatura, acho que vamos ficar com o centro coordenador de transporte muito melhor.
5: Precisamos muito.
6: A nós e aos
4: Sim, precisamos muito, é isso. Precisamos muito, mas isto também reforça esta ideia de vamos passar a bilheteira para o outro lado. as meteres para o outro lado, a zona de espera, a zona de espera com outras condições, com outro enquadramento, e vamos também criar condições para poder ter ali, percebemos isso, há muitas pessoas que chegam ali de bicicleta e de trotinetes, ter módulos, tipo gavetas, armários para as pessoas poderem deixar, valorizar também as questões da conectividade, ter o que as salas têm que ter em termos de internet, etc.
3: A intervenção, que representa um investimento estimado em cerca de 200 mil euros, prevê a criação de uma sala de espera com capacidade para 45 pessoas sentadas, novas instalações sanitárias e uma bilheteira, que incluirá também um espaço para estacionamento de bicicletas e trotinetas. O prazo de execução previsto para a obra é de 60 dias. A Mostra Gastronómica do Azeite é uma das iniciativas associadas à estratégia de olivoturismo que a Câmara de Abrantes está a desenvolver em articulação com a TAGOS, a Associação para o Desenvolvimento Integrado do Ribatejo Interior, envolvendo também os territórios de Sardual e Constância. A candidatura designada Abrantes 3000 anos com os azeites foi reconhecida pelo Turismo de Portugal como um projeto de valorização estratégica do turismo. O vereador Luís Filipe Dias revelou à Antena Livre que está a ser preparado um programa para apresentar no final de novembro, por ocasião do Dia Mundial da Oliveira, as principais linhas de ação do projeto, com desenvolvimento previsto para 2027.
5: O facto de termos uma escola profissional de desenvolvimento rural em Mouriscas, o facto de termos aqui estas múltiplas entidades e identidades ligadas à fileira do azeite, farão com que seguramente que nos próximos anos ouçamos falar do olivoturismo e desta candidatura do Abrantes 3000 anos com os azeites, aguardando que quer o Encontro Ibérico do Azeite, onde queremos fazer aqui o seu lançamento para 2027, já agora no final de novembro, por ocasião do Dia Mundial da Oliveira, com um programa que estamos a preparar exatamente para lançar também toda esta linha de ação que subjaz a esta candidatura de 3000 anos com os azeites, que inclusive visa a criação de um centro de interpretação do olivoturismo, cujos conteúdos já estão a ser trabalhados por equipas internas e externas ao município de Abrantes e à TAGOS. E a ideia é esta mesmo, é criar uma rotarização cada vez mais alargada e que esta cartografia ligada à fileira do azeite, com estas experiências como Jerónimo e tão bem ficou, possam ser vivenciadas como um verdadeiro produto turístico e como um produto de excelência que marca naturalmente Abrantes como terra dos azeites. Isso é assim desde há 3000 anos, mas hoje está lá que consigamos estruturar o produto para os próximos 3000.
3: Luís Filipe Dias sublinha que esta aposta pretende reforçar o conhecimento das novas gerações sobre um produto que considera indissociável da história e da identidade de Abrantes. Para o vereador, o desafio passa agora por transformar esse património num produto turístico estruturado, capaz de valorizar os produtores, os restaurantes, as tradições e a economia local. A apresentação prevista para o final de novembro deverá permitir conhecer com maior detalhe as iniciativas que o município e os parceiros pretendem em desenvolver em 2027 no âmbito da estratégia Abrantes 3000 anos com os azeites. O Sporting procurou hoje manter-se na rota das vitórias na Liga dos Campeões ao visitar o Lan num confronto entre os vice-campeões de Portugal e França da segunda jornada da fase de Liga. A equipa lisboeta estreou-se na Champions com uma vitória por 3-1 na recepção aos turcos do Galatasaray, enquanto o Lan impôs-se por 3-2 no estádio do Slavia de Praga. O Lan Sporting tem apito inicial agendado para as 17h45 e vai ser apitado por Igor Pajac, que liderará uma equipa quase 100% croata. A única exceção será o Avar, que virá da Polónia. A outra equipa portuguesa presente na atual edição da Champions é o Futebol Clube do Porto, campeão nacional em título e líder destacado da Primeira Liga, que joga amanhã em Sevilha frente ao Betis, depois de se ter estreado com uma derrota em casa perante o Manchester City por 2-0. As notícias regressam daqui a uma hora. Continua desse lado. Tenha um bom dia.
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0: E a Meteo Abrantes diz-nos que neste momento estão lá fora 16 graus.
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0: 9h45, bom dia.
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0: Já só faltam 5 minutos para as 10 da manhã. Nós ficamos por aqui nesta primeira hora. Voltamos logo a seguir às 10 para mais uma hora do 9 e Picos aqui na Tágida da Rádio dos Bons Velhos Tempos. Até às 13, 9 e Picos na Tágida com Carlos Aparício. Bom dia.
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3: Dez e seis, muito bom dia, bem-vindo à Tágide.
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3: Segunda hora do Nove e Picos desta terça-feira. Seja mais uma vez muito bem-vindo. Já sabe que por aqui houve grandes recordações. Só aqui na Tágide consegue ouvir músicas que já não ouvia na rádio há muitos, muitos anos. Muita música, muitas recordações, informação. É tudo o que tenho para lhe dar nesta manhã de terça-feira. Daqui mais um pouquinho, por volta das 10:15, temos as histórias da nossa história com a Isilda Jana. Deixe ficar por aí. Vai ver que vai mesmo valer a pena passar amanhã com o Nove Picos aqui na Tágide, a rádio dos bons velhos tempos. www.radiotágide.pt é onde nos pode acompanhar a par e passo. Bom dia, boa terça-feira.

0: E 19 minutos já voaram. Depois das 10 da manhã, continua com o 9 e picos. Eu sou o Carlos Aparício e esta é a tarde da Rádio dos Bons Velhos Tempos. Seja muito bem-vindo. Obrigado pela companhia.
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0: Já aqui falei do livro Rua da Ladeira, Beira Baixa, Mação, onde Vítor Catarino nos conta várias histórias deliciosas, memórias de um tempo que alguns ainda sabem contar. Não resisto a trazer aqui uma outra dessas histórias e vou contá-la exatamente como Vítor Catarino a descreve no seu livro. Também na praça havia chegado um senhor. Aliás, todos aqueles que trabalhavam em Lisboa e só se deslocavam a Mação uma ou duas vezes por ano tinham o estatuto de senhores. Então um desses senhores levou uma prenda para o seu afilhado, um belo pijama de flanela, e disse ao afilhado: Ó Joaquim, isto chama-se um pijama. À noite, quando te fores deitar, despe-te todo e veste isto. Vais ver que ficas quentinho e dormes melhor. E olha, de manhã, se tiveres frio, podes vestir as calças por cima. Sempre ficas mais agasalhado e com as pernas mais quentes. E amanhã vem ter comigo aqui ao Café do Pera para te dar mais uma coisa. Acontece que este mocito fazia parte de uma classe social muito baixa, na qual era costume os caspitos não usarem cuecas e as calças terem os fundilhos descosidos, tanto que eram chamados de os calças rachadas. O moço de manhã fez tal qual o padrinho lhe havia recomendado e vestiu as calças por cima das do pijama. Saiu à rua e, como era seu hábito diário, foi dar à calça, ali mesmo, atrás de uma oliveira, seguindo depois em direção à praça onde estava o padrinho. Na praça, junto ao Café do Pera, o padrinho integrava um grupo de senhores que exibiam os seus belos fatitos e davam umas fumaradas nos cigarros, provocando a admiração e inveja das gentes que passavam. Foi aproximar-se do afilhado, mas o moço não trazia um ar muito feliz. Pelo contrário, caminhava com uma certa dificuldade e uma expressão intrigante no rosto. Logo o padrinho avança: Então, Joaquim, o pijama deu jeito? Dormiste bem? O moço, impávido, não conseguia responder. Comprometido e intrigado, apenas balbuciou: Oh, padrinho, eu caguei, mas não caguei.
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0: 10 horas 31 minutos, é hora de informação na Tágil.
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3: Muito bom dia. As freguesias vão fechar todos os serviços no dia 4 de novembro em protesto, caso até lá não existam garantias de que as suas principais reivindicações serão aceitas no Orçamento do Estado para 2027, anunciou a Associação Nacional de Freguesias. Francisco Branco de Brito, o presidente da ANAFRE, após uma reunião extraordinária do Conselho Diretivo da Associação de Freguesias, realizada em Pombal, afirmou o que pretendem fazer.
4: O Conselho Diretivo da ANAFRE reuniu hoje e deliberou por unanimidade avançar com pedidos de reunião urgentes para os partidos com assento parlamentar, para que esta proposta possa ser incluída em sede de especialidade, e pedir também uma reunião de urgência ao Sr. Primeiro-Ministro e solicitar a presença do Sr. Ministro de Estado e das Finanças. Iremos avançar com uma convocação para todas as freguesias do país para o encerramento de todos os serviços das freguesias no dia 4 de novembro. Todos os serviços, portanto, não só atendimentos, mas todos os serviços associados às freguesias do país, para demonstrar o nosso descontentamento e também para demonstrar qual é que é o real impacto das freguesias. Porque olhando para esta proposta do Orçamento de Estado e não tendo aqui ver atendidas as nossas reivindicações, aquilo que sentimos é que as freguesias não são importantes para o Ministério das Finanças. E então iremos demonstrar efetivamente qual é que é o nosso impacto na sociedade, se até lá não tivermos a garantia dos partidos políticos que, né, em sede de especialidade, incluem as nossas reivindicações. E naturalmente estamos disponíveis para negociar com todos.
3: Para além das alterações ao Orçamento do Estado, as freguesias pretendem ainda a passagem dos autarcas em meio tempo nas freguesias para tempo inteiro, para assegurar a disponibilidade dos autarcas para exigências cada vez maiores, a atualização dos valores transferidos para as freguesias do Conselho de Lisboa, que têm sofrido a pressão dos constantes aumentos salariais sem que hajam as devidas atualizações, segundo a ANAFRE, e ainda o direito de preferência na aquisição de imóveis, tal como já acontece com os municípios. O Ministro da Administração Interna designou o Major-General Nuno Parreira da Silva para o cargo de Secretário-Geral do Ministério da Administração Interna, no mesmo dia em que o atual foi afastado de funções por Luís Neves. Numa nota, o Ministério refere que o novo Secretário-Geral, atualmente comandante da Escola da GNR, assume funções no momento de transformação do serviço, com a preparação de uma nova estrutura orgânica e de procedimentos adequados às responsabilidades desta área governativa. Este processo visa adaptar a Secretaria-Geral à reforma funcional e orgânica da administração pública, reforçar a sua capacidade de gestão e assegurar o cumprimento das suas atribuições em articulação com as demais entidades públicas, precisa o Ministério tutelado por Luís Neves. O novo Secretário-Geral do MAI foi designado no mesmo dia em que Ricardo Carrilho foi demitido pelo Ministro e quando vários órgãos de comunicação social noticiavam divergências deste com Luís Neves sobre o Sistema Integrado de Redes de Emergência e Segurança de Portugal, o Siresp, a rede de comunicação de emergência do Estado português. O Ministério da Administração Interna justificou a exoneração de Ricardo Carrilho com a reorganização da Secretaria-Geral, com a preparação de uma nova estrutura orgânica e de procedimentos adequados às responsabilidades do Ministério, imprimindo uma nova orientação à gestão do serviço. Ricardo Carrilho estava na Secretaria-Geral do MAI desde 2014 como adjunto, tendo assumido funções de Secretário-Geral em janeiro de 2025. O afastamento de Ricardo Carrilho acontece cerca de 4 meses depois do secretário-geral adjunto do MAI, António Pombeiro, se ter demitido do cargo, depois de ser conhecida a renomeação do general Paulo Viegas Nunes para a liderança da empresa que gere o Siresp. A Agência Espacial Europeia vai reforçar o apoio ao European Rocketry Challenge, o EUROC, a competição organizada pela Agência Espacial Portuguesa, que põe estudantes universitários a projetar, construir e lançar foguetes em constância. A Agência Europeia já participava na competência através da equipa de avaliação, mas reforça agora esse apoio no âmbito de um acordo bilateral com a Agência Espacial Portuguesa, que anunciou a parceria. Além do apoio financeiro, a Agência Espacial Europeia, a ESA, vai também apoiar a aproximação dos estudantes ao mercado de trabalho espacial, o reconhecimento público dos projetos e a promoção internacional da competição. Em comunicado, a Agência Portuguesa explica que o acordo foi assinado no âmbito do programa da Agência New University Initiative, que procura reforçar a ligação entre o ensino superior e o setor espacial europeu. Ao associar-se à competição, a Agência Espacial Europeia reconhece que o EUROC contribui diretamente para estes objetivos, considera a gestora de programas de educação e ciência da Agência Portuguesa, Marta Gonçalves, citada em comunicado. Pela ESA, o diretor de recursos e serviços sublinha que a Europa precisa de licenciados com talento, prontos a contribuir desde o primeiro dia. A sétima edição do European Rocketry Challenge, o EUROC, realiza-se de 15 a 21 de outubro em Constância, com cerca de 600 participantes. Nove restaurantes do Conselho de Abrantes estão a participar na Mostra Gastronómica do Azeite, que decorre até dia 25 de outubro, com ementas especiais dedicadas a um dos produtos mais emblemáticos do território. Os restaurantes foram desafiados a criar ementas em que o azeite assume um papel central, desde as entradas às sobremesas, passando por pratos de peixe e carne. Entre as propostas encontrou-se o polvo alagarelho, o bacalhau confitado e diferentes especialidades confeccionadas com azeites virgem extra. A explicação é do vereador Luís Filipe Dias, da Câmara Municipal de Abrantes.
5: E aquilo que estamos aqui a falar é, portanto, o município criou um kit e disponibilizou aos restaurantes aderentes, neste caso àqueles que quiseram associar-se a esta nossa iniciativa e que de alguma forma conseguiram construir as suas próprias ementas, onde naturalmente o azeite assume aqui o papel principal, também evidenciando aqui a versatilidade na cozinha e a sua importância também na gastronomia do concelho. E nós estamos a falar aqui dos azeites de Abrantes do norte e do sul do concelho, portanto muitos deles são subejamente conhecidos e, portanto, cada um destes nove restaurantes aderentes escolheu uma ementa típica, associou um azeite, portanto, todas as marcas de azeite de Abrantes e, portanto, basta podemos listá-las, mas neste caso em concreto a ideia é, existe uma ementa típica que depois tem a questão das entradas e, portanto, há toda esta lógica da experimentação, da imersão nos sabores que temos vindo a fazer, inclusive já tivemos em feiras internacionais, quer em Valladolid, quer em Madrid no ano passado, quer na Bolsa de Turismo de Lisboa, também a promover estas marcas de Abrantes.
3: Para o vereador, o desafio passa agora por transformar todo este património ligado aos azeites e ao olivoturismo num produto turístico estruturado, capaz de valorizar os produtores, os restaurantes, as tradições e a economia local. A seleção portuguesa de hóquei em patins estreou-se esta segunda-feira no Mundial Masculino com uma goleada por 10-0 sobre a Suíça num encontro da primeira jornada do Grupo A no Copa Arena no Paraguai. Miguel Rocha, com 3 golos, destacou-se na equipa de Reinaldo Ventura, que marcou ainda por José Miranda com 2 golos, outros 2 para Carlos Ramos, 1 de Rafael Bessa, 2 de João Rodrigues e o outro de Hélder Nunes. Portugal lidera o Grupo A com 3 pontos, os mesmos da Espanha, que venceu a Itália por 3-2, enquanto italianos e suíços seguem sem pontos. A seleção portuguesa defronta hoje os espanhóis às 21h45 na segunda jornada. E para já é tudo quanto a notícias. Continue connosco. Bom dia, boa terça-feira.
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0: E lá fora agora estão 18 graus, quem o diz é a Meteo Abrantes.
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11: Vamos agora saber quais são as previsões do estado do tempo para terça-feira, 13 de outubro. O IPMA prevê céu pouco nublado ou limpo, apresentando temporariamente muito nublado no litoral norte do Cabo Raso até ao meio da manhã, nebulosidade que poderá persistir em alguns locais da faixa costeira. Quanto ao vento, deverá ser fraco, mas temporariamente moderado, até 25 km hora, de noroeste no litoral, durante a tarde. Neblina ou nevoeiro matinal em alguns locais, em especial do litoral norte e centro, e está prevista pequena subida da temperatura máxima nas regiões centro e sul. E as máximas previstas são assim de 21 graus para o Porto, 23 para Coimbra, 26 para Vila de Rei, 27 para Lisboa, Tomar e Torres Novas, 28 para Santarém, Faro, Abrantes, Constância, Entroncamento, também para Mação, Sardual e Vila Nova da Barquinha.
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1: E agora já só faltam 15 minutos para as 11 da manhã.
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0: Já só faltam 6 minutos para as 11 da manhã. Nós voltamos logo a seguir às 11 para mais uma hora do 9 e Picos, claro está. Bom dia, até já.
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5: Onze horas mais 4 minutos. Seja bem-vindo à Tágede.
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5: Arrancamos assim para a terceira hora do 9 e Picos desta terça-feira. Seja muito bem-vindo. Eu sou o Carlos Aparício e estou consigo ainda até à 1 da tarde, à altura em que chega a informação aqui na Rádio dos Bons Velhos Tempos. Bom dia. Obrigado por nos escolher para a sua companhia desta terça-feira.

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0: E já passam agora 17 minutos das 11 da manhã.
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0: E seguimos em frente nesta edição de terça-feira do Nove Picos, aqui na Tágide. Agora vamos ouvir o Daniel Vieira com os Dias da História. O Daniel Vieira traz-nos todos os dias um acontecimento histórico que aconteceu neste mesmo dia, mas num outro ano, numa outra altura da nossa existência. Ficamos então agora com o Daniel Vieira e os Dias da História.
2: Os Dias da História, um acontecimento histórico por cada um dos 365 dias do ano. Os Dias da História, uma compilação de Paulo Jorge de Sousa Pinto, com edição de Daniel Vieira. 13 de outubro de 1923, mudança da capital da Turquia para Ankara. A proclamação da cidade de Ankara como capital da Turquia, em substituição de Constantinopla ou Istambul, que ocorreu nesta data, foi um passo importante na consolidação da independência daquele país. O acto antecedeu, em poucos dias, a proclamação oficial da nova República da Turquia após a abolição do Sultanato Otomano, e a cidade foi escolhida por ter sido quartel-general do movimento nacionalista, democrático e republicano, liderado por Kemal Atatürk, chamado de Movimento Nacional Turco. O antigo Império Otomano controlava não apenas o território da atual Turquia, mas também a Síria, Líbano, Palestina e Iraque, entre outras regiões. Participara na Primeira Guerra Mundial ao lado da Alemanha e ficara, portanto, sujeito às condições impostas pelas potências vencedoras. Estas, o Reino Unido e a França, sobretudo, ocuparam parte dos seus territórios e acordaram entre si a partilha do Império. Porém, a ocupação da Anatólia deparou com a resistência do Movimento Nacional Turco, que pretendia salvaguardar a unidade turca e proclamar uma república laica e democrática. Portanto, entre 1919 e 1923, os turcos

0: lutaram contra as forças gregas, arménias, francesas e britânicas, em várias frentes. A sua vitória abriu caminho à assinatura de um novo tratado de paz na Conferência de Lausanne, onde a nova República da Turquia foi reconhecida como o Estado sucessor do Império Otomano. A Turquia iniciou então um profundo processo de reformas, no sentido de transformar um império arcaico num país dotado de instituições modernas, laicas e democráticas. Sob a liderança de Atatürk, que foi eleito como primeiro presidente, o califado foi abolido e foi criada uma constituição secular, abrindo o caminho à modernização do país com um amplo processo de reformas culturais, sociais, agrárias e económicas à moda europeia. Esta ocidentalização prosseguiu ao longo das décadas seguintes, até culminar no pedido de adesão à União Europeia em 1987, que se encontra ainda pendente. Os dias da história.
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0: Polícia. O novo diretor nacional da PSP assume funções num contexto de forte contestação pela valorização salarial e numa fase complexa e exigente para a instituição. A Associação Sindical considera que Pedro Moura terá de lidar com grandes dificuldades e adotar uma posição firme para exigir ao Governo os recursos e investimentos necessários. Pedro Moura, de 59 anos, está desde 2024 na Unidade de Coordenação de Fronteiras e Estrangeiros do Sistema de Segurança Interna, tendo anteriormente chefiado o gabinete do Diretor Nacional da PSP, entre 23 e 24, e estado à frente do Departamento de Operações da PSP entre 2022 e 23. Comandou igualmente a esquadra da PSP de Abrantes e desempenhou funções de ensino e coordenação na Escola Prática de Polícia em Torres Novas. O Papa Leão XIV será internado esta terça-feira, ao fim da manhã, no Hospital Gemelli, em Roma, para ser submetido a uma cirurgia de remoção de um nódulo pulmonar, indicou o Vaticano. A mesma fonte não especificou, contudo, se a cirurgia decorrerá ainda hoje ou só amanhã. Leão XIV anunciou no domingo que iria ser operado nos próximos dias a um nódulo circunscrito ao pulmão, que foi detectado numa fase muito inicial, um primeiro alerta de saúde após 17 meses de um pontificado de ritmo intenso. O nódulo pulmonar é uma pequena massa ou lesão no tecido pulmonar, geralmente identificada através de exames de imagem ao tórax. Os médicos consideram oportuno intervir e, por isso, segundo as suas recomendações, decidi submeter-me à cirurgia para o retirar, acrescentou o Papa, de 71 anos, após a oração do Ângelus na Praça de São Pedro. Leão XIV indicou que o nódulo pulmonar foi identificado em exames de saúde recentes e que está bem localizado para ser removido. Tradicionalmente, o Hospital Romano Gemelli, onde será realizado o procedimento, recebe os papas para tratamentos médicos desde o tempo de João Paulo II. Não foram adiantados detalhes sobre a cirurgia, se poderá alterar a agenda internacional do Papa norte-americano, que tem viagens agendadas ao Uruguai, à Argentina e ao Peru entre os dias 6 e 17 de novembro. O município de Abrantes aprovou por unanimidade na última reunião de Câmara a abertura do procedimento pré-contratual de consulta prévia para a execução da empreitada de concessão e construção de 3 novos módulos no Centro Coordenador de Transportes de Abrantes, com o objetivo de melhorar as condições de utilização e promover uma mobilidade mais sustentável. O município de Abrantes pretende candidatar este investimento a fundos europeus do Portugal 2030 ao abrigo do aviso relativo à mobilidade ativa. O presidente da Câmara, Manuel Jorge Valamatos, deu conta do que vai ser feito.
1: Ainda não vos apresentei em concreto, mas aquilo que estamos a fazer é lançar um procedimento para, no fundo, desenvolver um projeto de colocação de equipamentos modulares para responder àquilo que é hoje um centro coordenador de transportes. E aquilo que estamos a fazer é ir à procura de financiamento europeu para esta operação. Esta operação para garantir também esse pressuposto financeiro, a conectividade, a intermobilidade é absolutamente decisiva para a construção dessas candidaturas, e aquilo que estamos a fazer é de forma simples, porque o edifício já existe. Fazer a alvenaria ali seria extremamente difícil. Estamos a fazer a candidatura, acho que vamos ficar com o Centro Coordenador de Transporte muito melhor.
2: Precisamos muito.
3: A nós e aos
1: Sim,
3: Abrantes.
1: Precisamos muito, é isso. Precisamos muito, mas isto também reforça esta ideia de vamos passar a bilheteira para o outro lado. Uhum. As bilheteiras para o outro lado, a zona de espera, a zona de espera com outras condições, com outro enquadramento, e vamos também criar condições para poder ter ali, percebemos isso, que há muitas pessoas que chegam ali de bicicleta e de trotinetes, ter módulos tipo gavetas, armários para as pessoas poderem deixar, valorizar também as questões da conectividade, ter o que as salas têm que ter em termos de internet, etc.
0: A intervenção, que representa um investimento estimado em cerca de 200 mil euros, prevê a criação de uma sala de espera com capacidade para 45 pessoas sentadas, novas instalações sanitárias e uma bilheteira, que incluirá também um espaço para estacionamento de bicicletas e trotinetas. O prazo de execução previsto para a obra é de 60 dias. A Mostra Gastronómica do Azeite é uma das iniciativas associadas à estratégia de olivoturismo que a Câmara de Abrantes está a desenvolver em articulação com a TAGOS, a Associação para o Desenvolvimento Integrado do Ribatejo Interior, envolvendo também os territórios de Sardual e Constância. A candidatura designada Abrantes 3000 anos com os azeites foi reconhecida pelo Turismo de Portugal como um projeto de valorização estratégica do turismo.

0: O vereador Luís Filipe Dias revelou à Antena Livre que está a ser preparado um programa para apresentar no final de novembro, por ocasião do Dia Mundial de Oliveira, as principais linhas de ação do projeto, com desenvolvimento previsto para 2027.
1: O facto de termos uma escola profissional de desenvolvimento rural em Mouriscas, o facto de termos aqui estas múltiplas entidades e identidades ligadas à fileira do azeite, farão com que seguramente que nos próximos anos ouçamos falar do olivoturismo e desta candidatura do Abrantes 3000 Anos com os azeites, aguardando que quer o Encontro Ibérico do Azeite, onde queremos fazer aqui o seu lançamento para 2027, já agora no final de novembro, por ocasião do Dia Mundial da Oliveira, com um programa que estamos a preparar exatamente para lançar também toda esta linha de ação que subjaz a esta candidatura de 3000 anos com os azeites, que inclusive visa a criação de um centro de interpretação do olivoturismo cujos conteúdos já estão a ser trabalhados por equipas internas e externas ao município de Abrantes e Atagos. E a ideia é esta mesmo, é criar uma roteirização cada vez mais alargada e que esta cartografia ligada à fileira do azeite, com estas experiências como Jerónimo e tão bem ficou, possam ser vivenciadas como um verdadeiro produto turístico e como um produto de excelência que marca naturalmente Abrantes como terra dos azeites. Isso é assim desde há 3000 anos, mas oxalá que consigamos estruturar o produto para os próximos 3000.
0: Luís Filipe Dias sublinha que esta aposta pretende reforçar o conhecimento das novas gerações sobre um produto que considera indissociável da história e da identidade de Abrantes. Para o vereador, o desafio passa agora por transformar esse património num produto turístico estruturado, capaz de valorizar os produtores, os restaurantes, as tradições e a economia local. A apresentação prevista para o final de novembro deverá permitir conhecer com maior detalhe as iniciativas que o município e os parceiros pretendem em desenvolver em 2027 no âmbito da estratégia Abrantes 3000 anos com os azeites. O Sporting procurou hoje manter-se na rota das vitórias na Liga dos Campeões ao visitar o Lan num confronto entre os vice-campeões de Portugal e França da segunda jornada da fase de Liga. A equipa lisboeta estreou-se na Champions com uma vitória por 3-1 na recepção aos turcos do Galatasaray, enquanto o Lan impôs-se por 3-2 no estádio do Slavia de Praga. O Lan Sporting tem apito inicial agendado para as 17h45 e vai ser apitado por Igor Pajac, que liderará uma equipa quase 100% croata. A única exceção será o Avar, que virá da Polónia. A outra equipa portuguesa presente na atual edição da Champions é o Futebol Clube do Porto, campeão nacional em título e líder destacado da Primeira Liga, que joga amanhã em Sevilha frente ao Betis, depois de se ter estreado com uma derrota em casa perante o Manchester City por 2-0. As notícias regressam daqui a uma hora. Continua desse lado. Tenha um bom dia.
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3: 22 graus é a temperatura atual, informa a Meteo Abrantes.
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3: De regresso para lhe dar mais música, cá estou eu, sou o Carlos Aparício e faço para si o 9 e Picos entre as 9 e as 13 horas aqui na Tarsis. Às 13 temos as notícias do dia pela redação da Media One e depois chega para lhe fazer companhia até às 16 a Lourdes Gonçalves. A partir das 4 da tarde é o Paulo Delgado que fica online consigo até às 20 e que escolhe todas aquelas músicas fantásticas como só ele sabe fazer. E estas são razões mais do que suficientes para passar o dia com a rádio dos bons velhos tempos. Tenha um ótimo dia.
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3: E já só faltam 15 minutos para o meio-dia. 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
3: Vamos agora saber quais são as previsões do estado do tempo para terça-feira, 13 de outubro. O IPMA prevê céu pouco nublado ou limpo, apresentando temporariamente muito nublado no litoral norte do Cabo Raso até ao meio da manhã, nebulosidade que poderá persistir em alguns locais da faixa costeira. Quanto ao vento, deverá ser fraco, mas temporariamente moderado, até 25 km/h, de noroeste no litoral, durante a tarde. Neblina ou nevoeiro matinal em alguns locais, em especial do litoral norte e centro, e está prevista pequena subida da temperatura máxima nas regiões centro e sul. E as máximas previstas são assim de 21 graus para o Porto, 23 para Coimbra, 26 para Vila de Rei, 27 para Lisboa, Tomar e Torres Novas, 28 para Santarém, Faro, Abrantes, Constância, Entroncamento, também para Mação, Sardual e Vila Nova da Barquinha.
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0: E neste momento faltam 6 minutos para o meio-dia. Eu deixo-vos com mais música da boa. Volto depois do sinal horário para a última hora do 9 e picos desta manhã. Até já.
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4: Meio-dia e 4 minutos. Seja mais uma vez bem-vindo à emissão da Tágid.
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4: Quarta e última hora do Nove Picos desta terça-feira. Seja muito bem-vindo. Vai ter ainda muita música até à uma da tarde. Eu sou o Carlos Aparício. Este é o Nove Picos, que lhe faz companhia de segunda a sexta-feira, entre as 9 e as 13. Bom dia. Seja muito bem-vindo.

0: Seja muito bem-vindo à Tágede, está com o Nove Picos. Eu sou o Carlos Aparício, faço-lhe companhia todos os dias, de segunda à sexta-feira, entre as 9 e a 1 da tarde. Obrigado pela sua companhia. Tenha um excelente dia connosco.
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0: E a Meteo Brandes diz-nos que neste momento lá fora estão 23 graus.
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1: Vamos agora saber quais são as previsões do estado do tempo para terça-feira, 13 de outubro. O IPMA prevê céu pouco nublado ou limpo, apresentando temporariamente muito nublado no litoral norte do Cabo Raso até ao meio da manhã, nebulosidade que poderá persistir em alguns locais da faixa costeira. Quanto ao vento, deverá ser fraco, mas temporariamente moderado, até 25 km hora, de noroeste no litoral, durante a tarde. Neblina ou nevoeiro matinal em alguns locais, em especial do litoral norte e centro, e está prevista pequena subida da temperatura máxima nas regiões centro e sul. E as máximas previstas são assim de 21 graus para o Porto, 23 para Coimbra, 26 para Vila de Rei, 27 para Lisboa, Tomar e Torres Novas, 28 para Santarém, Faro, Abrantes, Constância, Entroncamento, também para Mação, Sardual e Vila Nova da Barquinha. Nove Picos é o que está a ouvir agora e até às 13 aqui na Rádio Tágede. Eu sou o Carlos Aparício e estou consigo entre as 9 e a 1 da tarde, de segunda à sexta-feira. Tenha um grande dia na companhia da Rádio dos Bons Velhos Tempos em radiotágede.pt.
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0: Se está a almoçar, faça bom proveito, não largue, é a emissão da tarde. Do 9 e Picos vai até à 1 e logo a seguir chega a nossa querida Lourdes Gonçalves. Por enquanto, dou-lhe mais música da boa.
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0: E são já só dois os minutos que nos separam da uma da tarde. Termina aqui o Nove e Picos, o programa da manhã da Tágede. Comigo, Carlos Aparício. Estou por cá de segunda a sexta-feira, entre as 9 e as 13 horas. Volto amanhã para mais 4 horas de grandes recordações. Até lá, fique bem, aceite os meus beijinhos e abracinhos. Até amanhã.
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0: E assim vai acontecendo mais uma tarde na Rádio dos Bons Velhos Tempos, sempre ao som de grandes canções. Depois das quatro, é o Paulo Delgado que lhe faz companhia aqui na Rádio Tágede. E depois, até à meia-noite, Joana Ramos. Tudo boa gente na Rádio dos Bons Velhos Tempos.
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0: Suíça, França, Canadá, Brasil, Austrália, Reino Unido. Olá, boa tarde. É bom estar aí convosco.
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0: Muito boa tarde. O município de Abrantes vai avançar com o projeto de melhoria do Centro Coordenador de Transportes. Mostra gastronómica do azeite está a decorrer em Abrantes, em 9 restaurantes aderentes. Em antena desportiva, conhecemos os resultados à primeira jornada da Série B do Campeonato da 2ª Divisão Distrital. Destaca ainda para os jogos finais e equipa vencedora da INCAP. Esta terça-feira, na Informação Antena Livre, ouvimos a opinião de Alexandra Simão. Estes são temas em destaque na edição, que começa agora.
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0: As freguesias vão fechar todos os serviços no dia 4 de novembro em protesto, caso até lá não existam garantias de que as suas principais reivindicações serão aceitas no Orçamento do Estado para 2027, anunciou a Associação Nacional de Freguesias. Francisco Branco de Brito, presidente da ANAFRE, após uma reunião extraordinária do Conselho Diretivo da Associação Nacional de Freguesias, realizada em Pombal, afirmou o que pretendem fazer.
2: O Conselho Diretivo da ANAF reuniu hoje e deliberou por unanimidade avançar com pedidos de reunião urgentes para os partidos com assento parlamentar, para que esta proposta possa ser incluída em sede de especialidade, e pedir também uma reunião de urgência ao Sr. Primeiro-Ministro e solicitar a presença do Sr. Ministro de Estado e das Finanças. Iremos avançar com uma convocação para todas as freguesias do país para o encerramento de todos os serviços das freguesias no dia 4 de novembro. Todos os serviços, portanto, não só atendimento, mas todos os serviços associados às freguesias do país, para demonstrar o nosso descontentamento e também para demonstrar qual é que é o real impacto das freguesias. Porque olhando para esta proposta do Orçamento de Estado e não tendo aqui ver atendidas as nossas reivindicações, aquilo que sentimos é que as freguesias não são importantes para o Ministério das Finanças. E então iremos demonstrar efetivamente qual é que é o nosso impacto na sociedade, se até lá não tivermos a garantia dos partidos políticos que, né, em sede de especialidade, incluem as nossas reivindicações. E naturalmente estamos disponíveis para negociar com todos.
0: As freguesias, para além do Orçamento do Estado, pretendem ainda a passagem dos autarcas em meio tempo nas freguesias para tempo inteiro, para assegurar a disponibilidade dos autarcas para exigências cada vez maiores. A atualização dos valores transferidos para as freguesias do Conselho de Lisboa, que segundo a ANAFRE têm sofrido a pressão dos constantes aumentos salariais sem que hajam as devidas atualizações, e ainda o direito de preferência na aquisição de imóveis, tal como já acontece com os municípios. A Agência Espacial Europeia vai reforçar o apoio ao European Rocketry Challenge, o EUROC, a competição organizada pela Agência Espacial Portuguesa, que põe estudantes universitários a projetar, construir e lançar foguetes em constância. A Agência Europeia já participava na competição através da equipa de avaliação, mas reforça agora esse apoio no âmbito de um acordo bilateral com a Agência Espacial Portuguesa, que anunciou a parceria. Além do apoio financeiro à Agência Espacial Europeia, a ESA vai também apoiar a aproximação dos estudantes ao mercado de trabalho espacial, o reconhecimento público dos projetos e a promoção internacional da competição. Em comunicado, a Agência Portuguesa explica que o acordo foi assinado no âmbito do programa da Agência New University Initiative, que procura reforçar a ligação entre o ensino superior e o setor espacial europeu. Ao associar-se à competição, a ESA reconhece que o EUROC contribui diretamente para estes objetivos. Considera a gestora de programas de educação e ciência da Agência Portuguesa, Marta Gonçalves, citada em comunicado. Pela Agência Espacial Europeia, o diretor de Recursos e Serviços sublinha que a Europa precisa de licenciados com talento, prontos a contribuir desde o primeiro dia. A 7ª edição do European Rocketry Challenge, o EUROC, realiza-se de 15 a 21 de outubro em Constância, com cerca de 600 participantes. O município de Abrantes aprovou por unanimidade na última reunião de Câmara a abertura do procedimento pré-contratual de consulta prévia para a execução da empreitada de concessão e construção de 3 novos módulos no Centro Coordenador de Transportes de Abrantes, com o objetivo de melhorar as condições de utilização e promover uma mobilidade mais sustentável. O município de Abrantes pretende candidatar este investimento a fundos europeus do Portugal 2030, ao abrigo do aviso relativo à mobilidade ativa. O presidente da Câmara de Abrantes, Manuel Jorge Valamatos, deu conta do que vai ser feito e respondeu às questões sugestões dos três vereadores da oposição.
3: Aprovou a abertura de procedimento pré-contratual de consulta prévia para execução da empreitada de concessão e construção de módulos no Centro Coordenador de Transporte de Abrantes para promoção da mobilidade ativa, intermodalidade e conectividade entre módulos de transporte. Aquilo que estamos a fazer ainda não vos apresentei em concreto, mas aquilo que estamos a fazer é lançar um procedimento para, no fundo, desenvolver um projeto de colocação de equipamentos modulares para responder àquilo que é hoje um centro coordenador de transportes. E aquilo que estamos a fazer é ir à procura de financiamento europeu para esta operação. Esta operação para garantir também esse pressuposto financeiro, a conectividade, a intermobilidade é absolutamente decisiva para a construção dessas candidaturas e aquilo que estamos a fazer é de forma simples, porque o edifício já existe. Fazer a alvenaria ali seria extremamente difícil. Estamos a fazer a candidatura. Acho que vamos ficar com o Centro Coordenador de Transportes muito melhor.
4: Precisamos muito.
5: A nós e aos
3: Sim, precisamos muito, é isso. Precisamos muito, mas isto também reforça esta ideia de vamos passar a bilheteira para o outro lado. Uhum. As bilheteiras para o outro lado, a zona do como é que se diz? A zona de espera, com outras condições, com outro enquadramento, e vamos também criar condições para poder ter ali, percebemos isso, há muitas pessoas que chegam ali de bicicleta e de trotinetes, ter módulos, tipo gavetas, armários para as pessoas poderem deixar, e esta mobilidade, valorizar também as questões da conectividade, ter o que as salas têm que ter em termos de internet, etc. Portanto, precisamos
5: valorizar os passageiros, não é?
3: Precisamos, sim, nós temos estimulado muito o uso do transporte público, mas isso também tem que ser compatível com boas condições.
5: Isso.
3: Como sabem, existe também ali uma concessão. E também as nossas candidaturas e o nosso propósito ali também deve respeitar todos esses modelos digamos, de concessão. Estamos a fazer a nossa parte, esta responsabilidade para com as pessoas e por quem todos os dias ali recebemos. Estamos a fazer a nossa parte, compete, e eu estou a dizer isto porque compete também ao operador que ali está, é para que saibam, compete ao operador que ali está também desencadear um conjunto de ações, sobretudo tendentes a melhorar as condições dos nossos profissionais ali naquele Centro Coordenador de Transportes. Porque temos que receber sempre muitas pessoas, é verdade, mas também trabalham lá muitas pessoas. E que trabalham, que têm uma profissão que representa grande responsabilidade, porque andam com crianças e com adultos, mas sobretudo também com esta sensibilidade com os nossos jovens, com os nossos alunos, e nós também queremos que o operador ali deixe ali uma marca de criar boas condições para os nossos profissionais. Portanto, estas coisas estão todas interligadas.
5: Sr. Presidente, só uma questão, porque nós não temos nada a opor, porque, inclusive já falámos aqui desta necessidade para o nosso concelho, que falamos de uma das portas de entrada, parte também das entradas da cidade de carros, mas também das estações ferroviárias que precisam de uma atenção. Uhum. E aqui esta é de saudar que finalmente o município vai avançar para esta intervenção, mas o Centro Coordenador de Transportes tem também a parte do Centro Associativo por cima. Uhum. Se vai ser ou não intervencionada também?
3: Não.
5: Não? É só a parte de baixo?
3: E nós sabemos que o que existe são coisas diferentes. O que trago aqui à reunião de Câmara é uma candidatura para financiamento das estruturas modulares para o Centro Coordenador de Transportes. Jamais alguma candidatura entraria nesse complexo todo. Mas há outras oportunidades de outras candidaturas que estamos a estudar a possibilidade também de financiamento para melhorarmos aquele espaço lá em cima. E, simultaneamente, mexer na acessibilidade da parte de cima, porque tem ali aquele parque de estacionamento que é pouco utilizado, porque também a acessibilidade não é assim tão feliz como todos nós gostaríamos. Portanto, estamos em duas fases. Estamos aqui numa fase de infraestrutural, de resposta a quem recebemos ali todos os dias e quem viaja, aos profissionais, e depois numa segunda fase do edifício e da mobilidade, da acessibilidade, okay, todo o enquadramento. Mas é curioso que, embora não tenha este papel de concessão assim, mas são dois passos importantes. É esta intervenção e depois perceber como é que as pessoas também reagem à própria reorganização do espaço para depois podermos responder.
6: Estava a dizer, pronto,
4: Com isto tudo, ainda não vai estar pronto este ano. Tínhamos falado, se o Presidente disse que estava pronto este ano.
3: Vamos ver, estamos a trabalhar para isso.
6: Atenção, estamos a chamar o processo, isto é uma empreitada concessão-construção, é isso que estamos a aprovar. Isto já estamos a lançar já todas as condições para ser feito.
4: Mas ainda falta o financiamento, não é?
3: Vamos ver.
6: O financiamento é uma coisa, mas esta questão está lançada. A questão depois do financiamento é outra.
0: A intervenção, que representa um investimento estimado de cerca de 200 mil euros, prevê então a criação de uma sala de espera com capacidade para 45 pessoas sentadas, novas instalações sanitárias e uma bilheteira, que incluirá também um espaço para estacionamento de bicicletas e trotinetas. O prazo de execução previsto para a obra é de 60 dias. A Feira Nacional do Cavalo, conhecida como Feira da Golgã, foi inscrita no Inventário Nacional do Património Cultural Imaterial, reconhecimento que o Presidente da Câmara considera um marco na valorização e salvaguarda da tradição equestre portuguesa. A inscrição foi determinada por despacho publicado esta segunda-feira em Diário da República, após proposta do Departamento de Bens Culturais do Património Cultural, que destacou a importância da Feira da Golgã como símbolo identitário da comunidade local e da comunidade equestre, bem como as suas raízes históricas na Feira de São Martinho, existente desde o século XVI. O Presidente da Câmara da Golgã, António Camilo, afirmou que o reconhecimento constitui um marco importante na valorização e na salvaguarda de uma das mais emblemáticas manifestações culturais do concelho, da região e do país. Está intimamente ligado à identidade da Golgã, às tradições equestres, ao cavalo e à história das nossas gentes, afirmou o autarca. Segundo António Camilo, mais do que um evento, a Feira da Golgã engloba a Feira de São Martinho, a Feira Nacional do Cavalo e a Feira Internacional do Cavalo Lusitano, constituindo uma manifestação cultural e equestre transmitida entre gerações e que reúne criadores, cavaleiros, campinos, artesãos e outros agentes ligados ao setor. O autarca considerou ainda que a inscrição no Inventário Nacional do Património Cultural e Material representa um passo decisivo para a candidatura da Feira da Golgã à lista representativa do Património Cultural e Material da Humanidade da Unesco. 9 restaurantes do Conselho de Abrantes estão a participar na Mostra Gastronómica do Azeite, que decorre até ao dia 25 de outubro, com ementas especiais dedicadas a um dos produtos mais emblemáticos do território. Os restaurantes foram desafiados a criar ementas em que o azeite assume um papel central, desde as entradas às sobremesas, passando por pratos de peixe e carne. Entre as propostas encontram-se o polvo alagareiro, o bacalhau confitado e diferentes especialidades confeccionadas com azeites virgem extra. A Mostra Gastronómica é uma das iniciativas associadas à estratégia de olivoturismo que a Câmara de Abrantes está a desenvolver em articulação com a TAGOS, a Associação para o Desenvolvimento Integrado do Ribatejo Interior, envolvendo também os territórios de Sardual e Constância. A candidatura designada Abrantes 3000 Anos com os Azeites foi reconhecida pelo Turismo de Portugal como um projeto de valorização estratégica do turismo. O vereador co-pelouro da Cultura e do Turismo, Luís Filipe Dias, revelou à Antena Livre que está a ser preparado um programa para apresentar no final de novembro, por ocasião do Dia Mundial de Oliveira, as principais linhas de ação do projeto, com um desenvolvimento previsto para 2027.
7: Estamos a falar de uma marca que é uma marca milenar, mas é sobretudo uma marca do território e é uma marca ligada a um produto que está na base da dieta mediterrânica, logo património imaterial da humanidade, e é uma marca que está ligada há mais de 3 mil anos à identidade abrantina. E o azeite tem este condão não só de ser um produto de excelência, de ser um produto de referência, ligado naturalmente aqui à oliveira e à azeitona, tudo aquilo que de alguma forma, como digo, faz parte da nossa paisagem humanizada e, como digo, milenar, e para nós é muito relevante valorizar tudo aquilo que está associado à fileira do azeite, e é isso que até historicamente o município tem feito. Agora, com um contexto distinto, porque é um contexto que, para além de toda esta dinâmica que está a ser associada às comemorações do Dia Mundial do Turismo, e todas estas dinâmicas estão associadas e culminarão com esta mostra gastronómica do azeite, com o final da nossa Feira Nacional de Seria Tradicional, também o facto de ser um projeto que foi, portanto, rotulado, reputado pelo Turismo de Portugal como um projeto de valorização estratégica do nosso turismo também no exterior. E esta dimensão do olivoturismo, e faça a analogia, a comparação direta com o enoturismo, nós sabemos tudo aquilo que tem sido feito à volta da fileira do vinho em Portugal e lá fora, e o Turismo de Portugal reputa esta nossa candidatura candidatura, que foi feita aqui em estreita articulação com a Tagus e que também depois envolve aqui o território, os territórios de Sardual e de Constância, mas a reboque de muitos projetos que há de valorização da fileira de azeite, do azeite um bocadinho por todo o país, que é se conseguimos promover o enoturismo em Portugal e no mundo tão bem, porque é que não conseguimos promover o olivoturismo e o azeite, e neste caso concreto os azeites de Abrantes, um pouco por todo o mundo. E é isso que está aqui na base de tudo isto. Há uma dimensão, obviamente, histórica, há uma dimensão, obviamente, local, há uma dimensão claramente empresarial e depois há uma dimensão aqui turística que subjaz a tudo isto.
8: Vereador, há no entanto aqui esta particularidade de, nesta mostra gastronómica, temos os vários pratos nos restaurantes aderentes e a lista pode ser consultada quer no site da Câmara Municipal de Abrantes, quer depois em antenalivre.pt, mas a minha questão é, há aqui também o contributo do município a articular a ligação às marcas que produzem azeite, não apenas os lagares que fazem a moagem da azeitona para os particulares. Estamos a falar aqui das quatro marcas do Conselho de Abrantes nestes restaurantes aderentes, porque não é só ter pratos com azeite, é preciso ter o azeite para prova e para temperar, digamos assim, os pratos apresentados.
7: Sim, aquilo que está aqui associado a tudo isto, nós estamos a falar não das quatro, mas das seis, sete marcas de Abrantes, estão associadas aqui aos nove restaurantes aderentes. E aquilo que estamos aqui a falar é, portanto, o município criou um kit e disponibilizou aos restaurantes aderentes, neste caso àqueles que quiseram associar-se a esta nossa iniciativa e que de alguma forma conseguiram construir as suas próprias ementas, onde naturalmente o azeite assume aqui o papel principal, também evidenciando aqui a versatilidade na cozinha e a sua importância também na gastronomia do concelho. E nós estamos a falar aqui dos azeites de Abrantes do norte e do sul do concelho, portanto muitos deles são suavemente conhecidos e, portanto, cada um destes nove restaurantes aderentes escolheu uma ementa típica, associou um azeite, portanto todas as marcas de azeite de Abrantes e, portanto, basta podemos listá-las, mas neste caso em concreto a ideia é, existe uma ementa típica que depois tem a questão das entradas e, portanto, há toda esta lógica da experimentação, da imersão nos sabores que temos vindo a fazer, inclusive já tivemos em feiras internacionais, quer em Valladolid, quer em Madrid no ano passado, quer na Bolsa de Turismo de Lisboa, também a promover estas marcas de Abrantes, e isto para nós é decisivo, não é só porque temos marcas a cantar desde há muitos anos, é porque temos marcas premiadas, ainda muito, muito recentemente temos marcas premiadas com azeites, como digo, desde o sul do concelho ao norte, e como digo, são muitas, e aquilo que é importante, e é importante aqui relevar, é também a adesão dos nossos restaurantes, como digo, são nove, podiam ser mais, oxalá que consigamos ter mais, mas a reboque daquilo que tem sido feito, com os sabores de Abrantes desde há algum tempo, com quinzenas gastronómicas, aqui a ideia é valorizar as marcas, mas é sobretudo valorizar a essência, aquilo que está na gênese de tudo isto, que é um produto de excelência, um produto notável, um produto que cabe em qualquer mesa do mundo, e naturalmente as propostas gastronómicas têm não só aqui o azeite como elemento decisivo, mas também valorizar aquilo que hoje é provavelmente, se calhar, aquilo que é o produto de turístico maior, que é esta lógica ligada à gastronomia, aos sabores, e esta toda extraordinária dieta mediterrânica e tudo aquilo que se consome e que tão bem se come em Portugal, um pouco por todos os nossos restaurantes e por todas as nossas regiões.
8: Vereador, já há azeite 2026 da safra, porque já vários lugares começaram a trabalhar. No entanto, esta ligação ao olivoturismo, a Casa Anadia, por exemplo, tem esta experimentação da apanha da azeitona. Há também da Padrinho Uma Oliveira, quer a visita à Oliveira Milenar do Mochão, quer depois também a visita aos olivais e perceber como é que se pode apadrinhar uma oliveira ou como é que se pode recuperar o olival antigo que está ao abandono. Mas, por exemplo, há outras iniciativas aqui que não têm diretamente a ver com estas atividades, mas em Mouriscas a Junta de Freguesia vai organizar uma apanha da azeitona tradicional para quem quiser experimentar no dia 31 de outubro. Estas experiências imersivas de juntar-se a experiência à apanha da azeitona e, quem sabe, juntar, por exemplo, os ranchos folclóricos a simular como é que se fazia a apanha da azeitona no início do século passado, pode ser uma forma de catapultar também esta experiência de Abrantes nessa ideia que me disse no início desta conversa de ligar-se a olivicultura e os azeites ao que se faz com o enoturismo, com as vinhas e com os vinhos.
7: Jerónimo, talvez eu não conseguisse ilustrar tão bem como o Jerónimo acabou de fazer. A ideia é essa mesmo, é, estamos a falar de um produto turístico, estamos a falar de um produto turístico que tem uma percepção, uma valorização económica um pouco por todo o mundo, e basta pensarmos no efeito, que, por exemplo, que os azeites de Abrantes têm no Brasil e a quantidade de milhões de pessoas que consomem azeites de Abrantes no Brasil, e agora inclusive com rótulos que até evidenciam a marca do Rocio, ou por exemplo falar aqui destas outras marcas tão recentemente premiadas, como já dissemos aqui há pouco, mas a ideia é essa mesmo, é estruturar o produto. Nós sabemos que há pessoas que vão, hoje pagam para vinimar, que pagam para dormir em vinhas, e neste caso em concreto, e falou concretamente aqui do projeto do Olivoturismo da Casa Anadia, que é um projeto de referência, é referencial para nós, e que a ideia é que possa ser replicado, mas a ideia é criar uma dinâmica de roteirização e de experimentação que permita a que qualquer pessoa, seja de Abrantes ou seja de qualquer ponto do país ou do mundo, possa vir ao nosso território ou a outros territórios e de alguma forma usufruir aqui de uma cartografia ligada a esta fileira do azeite que vai desde Portugal, e nós estamos aqui também a firmar aqui relações de proximidade com a nossa vizinha Espanha e com projetos já de referência, designadamente com o Ryan, tem rotas de olivoturismo já devidamente afirmadas e que são conhecidas um pouco por todo o mundo, e ainda, como digo, ainda há pouco tempo estivemos em Madrid exatamente também para confirmar isso mesmo, e para nós é decisivo, foi o Turismo de Portugal olhar para a questão do olivoturismo e não apenas e só elencar um conjunto de espaços que podem vir desde o norte ao sul do concelho, mas depois olhar aqui para a região de Abrantes e depois afirmar isso mesmo. Temos a Oliveira do Mochão, temos experiências incríveis como essa que disse, ligada à etnografia, ligada aqui ao nosso turismo industrial e neste caso quase até a uma arqueologia industrial, e veja-se por exemplo o caso da Cifameca, mas nós temos depois aquelas marcas que de alguma forma também criaram os lagares um pouco por todo o país e friso por exemplo a questão das fundições do Rocio de Abrantes e todo o trabalho que está a ser feito ainda para estudar esta história das fundições do Rocio de Abrantes. A história da metalúrgica Eduardo Ferreira é mais conhecida, mas por exemplo também aqui esta questão da CUF e a maneira como esta malta da Farda Azul também conseguiu ir promovendo um pouco a fileira do azeite por todo lado. E depois há estas questões mais da terra, a questão de envolver o nosso folclore, a possibilidade de fazer aqui muitas dimensões até mais performativas associadas a um produto de excelência que está na mesa de todos os portugueses e que aquilo que nós pretendemos é que as pessoas venham descobrir estes sabores de Abrantes, naturalmente aqui com a excelência do território e com o azeite produzido localmente.
8: Uma última pergunta e tem a ver com a ligação depois ao fecho desta atividade, que tem a ver com a Feira Doçaria, porque o azeite também é utilizado na doçaria, por exemplo nas broas fervidas, e eu lembro-me da minha avó quando fazia as broas fervidas que utilizava o azeite, faz parte, é um condimento fundamental para este doce típico desta época do ano, mas vai haver aqui uma aposta forte também de várias atividades ligadas à doçaria ou ao azeite, incluindo o Palhinhas, que este ano vai olhar para este produto em particular.
7: É isso mesmo. Portanto, a ideia que estamos aqui exatamente a tentar mais uma vez promover, nós temos aqui marcas de doçaria que são conhecidas nacional e internacionalmente, e obviamente aqui na Palha de Abrantes e as Seladas de Abrantes assumem um principal protagonismo, mas como o Jerónimo diz, a confecção das broas obedece aqui também a este requisito essencial que é utilizado do azeite, perdão. E todas estas ações promocionais que neste momento estão a ser pedagogicamente levadas pelo Palhinhas e pelo seu tio às nossas escolas, a milhares de crianças das nossas escolas, à semelhança daquilo que tem sido feito nos anos anteriores, é exatamente isso. É criar aqui uma pedagogia, aqui uma propedêutica ligada aqui à fileira do azeite, de forma a que nós percebamos que, quando nós abrimos uma garrafa de azeite ou quando comemos um doce, percebamos quase como se fosse o ciclo da água. Neste caso concreto é o ciclo do azeite, e haver aqui uma literatura do azeite que esteja associado a tudo isto. E depois, quer queiramos, quer não, o facto de termos uma escola profissional, desenvolvimento rural em Mouriscas, o facto de termos aqui estas múltiplas entidades e identidades ligadas à fileira do azeite, farão com que seguramente que nos próximos anos ouçamos falar do olivoturismo e desta candidatura do Abrantes 3000 anos com os azeites, aguardando que quer o Encontro Ibérico do Azeite, onde queremos fazer aqui o seu lançamento para 2027, já agora no final de novembro, por ocasião do Dia Mundial da Oliveira, com com um programa que estamos a preparar exatamente para lançar também toda esta linha de ação que subjaz a esta candidatura de 3 mil anos com os azeites, que inclusive visa a criação de um centro de interpretação do olivoturismo cujos conteúdos já estão a ser trabalhados por equipas internas e externas ao município de Abrantes e Atagos. E a ideia é esta mesmo, é criar uma reutilização cada vez mais alargada e que esta cartografia ligada à fileira do azeite, com estas experiências como o Jerónimo e tão bem focou, possam ser vivenciadas como um verdadeiro produto turístico e como um produto de excelência que marca naturalmente Abrantes como terra dos azeites. Isso é assim desde há 3 mil anos, mas oxalá que consigamos estruturar o produto para os próximos 3 mil.
0: Luís Filipe Dias a sublinhar que esta aposta pretende reforçar o conhecimento das novas gerações sobre o produto que considera indissociável da história e da identidade de Abrantes. Para o vereador, o desafio passa agora por transformar esse património num produto turístico estruturado, capaz de valorizar os produtores, os restaurantes, as tradições e a economia local. A apresentação prevista para o final de novembro deverá então permitir conhecer com maior detalhe as iniciativas que o município e os parceiros pretendem desenvolver no próximo ano, no âmbito da estratégia Abrantes 3000 anos com os azeites. A seleção portuguesa de hóquei e patins estreou-se esta segunda-feira no Mundial Masculino com uma goleada por 10-0 sobre a Suíça, num encontro da primeira jornada do Grupo A no Copa Arena, no Paraguai. Miguel Rocha, com 3 golos, destacou-se na equipa de Reinaldo Ventura, que marcou ainda por José Miranda, Carlos Ramos com mais 2 golos, um de Rafael Bessa, 2 de João Rodrigues e mais um de Hélder Nunes. Portugal lidera o Grupo A com 3 pontos, os mesmos da Espanha, que venceu a Itália por 3-2, enquanto italianos e suíços seguem sem pontos. A seleção portuguesa defronta hoje os espanhóis às 21h45, jogo da segunda jornada. A seleção portuguesa feminina de futebol recebe hoje a Irlanda do Norte em Portimão, gerindo uma vantagem de 4-0 na segunda mão do Caminho 1 do primeiro play-off de qualificação para o Mundial 2027. 4 dias depois da goleada em Larne, o conjunto comandado por Francisco Neto reencontrará as britânicas a partir das 19h15 no Estádio Municipal de Portimão, num jogo arbitrado pela italiana Silvia Gasperotti. Portugal chegou ao play-off depois da primeira posição no grupo B3 de promoção direta à Liga A da Liga das Nações e procura repetir a inédita participação no Mundial 2023. A 10ª edição do Campeonato do Mundo Feminino vai realizar-se no Brasil entre 24 de junho e 25 de julho de 2027, com 32 seleções de 6 confederações. O Sporting procura hoje manter-se na rota das vitórias na Liga dos Campeões ao visitar o Lens num encontro entre os vice-campeões de Portugal e França na segunda jornada da fase de Liga. A equipa lisboeta estreou-se na Champions com uma vitória por 3-1 na recepção aos turcos do Galatasaray, enquanto o Lens impôs-se por 3-2 no estádio do Slavia de Praga. O Lens Sporting tem apito inicial agendado para as 17h45 e vai ser apitado por Igor Payak, que liderará uma equipa quase 100% croata. A única exceção será o Avar, que virá da Polónia. A outra equipa portuguesa presente na atual edição da Champions é o Futebol Clube do Porto, campeão nacional em título e líder destacado da Primeira Liga, que joga quarta-feira em Sevilha, frente ao Betis, depois de se ter estreado com uma derrota em casa perante o Manchester City por 2-0. O Alverca assumiu ontem o 3º triunfo seguido na Primeira Liga Portuguesa ao vencer em casa do Famalicão por expressivos 4-1 no jogo que encerrou a 8ª jornada. Chiquinho colocou os ribatejanos em vantagem aos 14 minutos, mas o guineense Victor Rufino empatou para os minhotos aos 40, antes do brasileiro Figueiredo aos 56, Vivaldo Semedo aos 77 e o angolano André Vidigal aos 85 de grande penalidade, construírem o triunfo folgado dos visitantes. O Alverca subiu assim ao 7 lugar com 11 pontos, em igualdade com o Gil Vicente, que é o 8º, e o Sporting de Braga na 9ª posição, enquanto o Famalicão continua sem vencer no seu estádio e segue em 13º com 7 pontos. Em antena desportiva, conhecemos agora os resultados à primeira jornada da Série B do campeonato da 2ª Divisão Distrital. Sport Abrantes e Benfica B 2, Vilarense 5, Riachense 3, Ataliense 4, Lagartos de Sardual 1, Tramagal 5, Ferreira do Zezer 2, Pego 2, Alfredo 1, Mindense 2 e Caxarias 2, Ortiga 1. Na tabela classificativa com 3 pontos, as equipas de Tramagal, Vilarense, Ataliense, Caxarias e Mindense com 1 ponto, Pego Lugo e também o Ferreira do Zezer. 100 pontos, a equipa do Bairrense, que folgou Riachense, Alfredo, Ortiga, Abrantes e Benfica B e Lagartos de Sardual. A próxima jornada, a segunda, joga-se domingo, dia 18 de outubro, e conta com as partidas Pego, Abrantes e Benfica B, Ortiga, Ferreira do Zezer, Tramagal, Caxarias, Mindense, Riachense, Vilarense, Alfredo e Bairrense, Lagartos de Sardual. A Associação Cultural, Desportiva e Recreativa Os Lobos de Carvalhal conquistou a InCup 2026, a Taça Conselhia de Pré-Época de Futebol de 11 do Inatel de Abrantes, ao vencer o Grupo Desportivo e Recreativo Os Esparteiros por 4-3 após grandes penalidades. A formação de Carvalhal terminou a competição no primeiro lugar e arrecadou ainda os prémios de equipa menos batida e de melhor marcador através de Dani. A fase final da competição realizou-se no domingo, dia 11 de outubro, com 6 encontros destinados a definir a classificação final das equipas participantes. Na partida decisiva, os Lobos de Carvalhal levaram então a melhor sobre os Esparteiros, num encontro que apenas ficou resolvido no desempate por grandes penalidades. A vitória por 4-3 garantiu o troféu à formação de Carvalhal, ficando os Esparteiros na segunda posição. No encontro de atribuição dos terceiros e quarto lugares, o Centro Cultural Recreativo e Desportivo de Alfredo Velha venceu o Água Travessa Futebol Clube por 5-1, assegurando o último lugar do pódio. Na disputa pelo quinto lugar, o Centro Desportivo e Desenvolvimento da Amoreira derrotou o Bemposta Futebol Clube por 2-0. Já no encontro de apuramento dos sétimo e oitavo lugares, a Associação de Melhoramentos da Freguesia de Alvega venceu o Centro Desportivo e Recreativo da Concavada por 4-2 após grandes penalidades. O Centro Cultural e Recreativo de Val das Mós garantiu o nono lugar depois de vencer o Centro Popular de Cultura e Desporto das Centeiras por 3-2. No encontro de atribuição do 11º e 12º lugares, o Centro Popular de São Facundo derrotou o Centro Popular de São Miguel de Rio Torto por 3-1. A equipa das Mouriscas terminou a competição no 13º e último lugar com 0 pontos. Mas vamos ao encontro de atribuição do último lugar do pódio, conquistado pela equipa de Alfredo Velha após ter vencido a Água Travessa por 5-1. No final da partida, o repórter Raul Santos ouviu os intervenientes. Começamos pelas palavras de Nuno Duarte, treinador do Água Travessa, que assumiu tratar-se de um jogo de pré-época em que o que conta começa na próxima semana.
9: Tenho junto de mim o treinador Nuno Duarte de Água Travessa, que eu lhe vou perguntar como é que ele viu este jogo, porque de certa forma um resultado bastante pesado contra uma equipa que de certa forma entrou este ano, mas está a querer ser favorita para fazer um bom campeonato. Sim.
10: Nós sabíamos para o que é que vinhamos, isto era mais um jogo de pré-época, foi nesse sentido e nessa responsabilidade que nós adotamos o torneio do InCup, acho que serve para preparar as equipas da melhor maneira. Claro que jogar no estádio, no relevado, leva sempre um peso maior, há sempre o sentimento de querer ganhar, como é óbvio, como em todos os jogos, seja amigável, seja contar, pouco conta, mas estamos conscientes que o que conta é para a semana é que inicia o campeonato de Inatel, aí é que temos de dar uma boa resposta, uma resposta positiva, trazer ao de cima a qualidade que temos muita qualidade no nosso plantel. Estou muito satisfeito com o nosso plantel, acho que temos uma equipa capaz de competir o campeonato de Inatel e estamos cientes que o campeonato é que conta. Claro que se tivesse aqui outro resultado era totalmente diferente, não vou dizer que não, era sempre mais motivante, mas o que nos motiva principalmente é as pessoas que nos apoiam jogo após jogo, independentemente do resultado que for, estão sempre para nós e é para eles que nós damos sempre o nosso melhor. Hoje as coisas não correram da melhor forma, não estamos habituados a um campo relevado, é o que é, a bola quando bate de outra maneira, a velocidade de ganho é totalmente diferente, a equipa adversária acaba por estar mais capaz nesse sentido, estão mais habituados a este tipo de campo, mas estamos cientes do que queremos, que é o campeonato Inatel e iniciá-lo da melhor maneira.
9: Depois, isto não é uma crítica, mas dá a impressão que treina um pouco, porque na segunda parte a equipa caiu, porque também a equipa do Alfredo Velha não acelerou muito, mas caiu bastante. Sim. É o fato do treino.
10: Não, nós temos treinado, graças a Deus, temos treinado de 2 vezes por semana, com bastantes pessoas no treino, 100 pessoas dispostas a dar, mas é o que eu digo, era um jogo para a época, é um jogo onde na segunda parte encaixamos mal e entramos mal no jogo, também fizemos uma rotação do nosso plantel na segunda parte, onde entrou 6 jogadores e entrou outros 6, o que muda dinâmicas, muda o que está encaixado durante o jogo, mas estávamos cientes que era um jogo para a época, volto a frisar. Isto não vai ser a nossa imagem no campeonato, tenho a certeza absoluta. Foi o que eu disse aos meus jogadores. Um resultado destes nunca é animador, a sair daqui com esta derrota pesada nunca é bom, mas só temos uma coisa a fazer, é domingo contra o Alfarrabide novamente, que a sorte ditou que vamos nos defrontar novamente, em nossa casa, junto dos nossos adeptos, junto do nosso conforto, e aí sim tentarmos dar uma resposta totalmente diferente, mais à imagem do Água Travessa Futebol Clube.
11: Perspectivas e objetivos para este ano para o Água Travessa?
10: O objetivo do Água Travessa Futebol Clube vai ser sempre ganhar de jogo a jogo, tentar chegar o mais longe possível. Temos por norma a Série 1, queremos chegar à Série 1. Temos qualidade para isso, temos perspectivas de conseguir um bom campeonato. É nisso que estamos a treinar, é nisso que estamos a trabalhar. Foi nisso que começamos a trabalhar em maio, até o dia 2. Estamos em outubro, já vêm uns longos meses de trabalho, mas temos a certeza que vamos dar uma boa resposta.
11: Obrigado, Nuno. Até uma próxima oportunidade. Felicidades para ti e também para o Água Travessa.
10: Obrigado.
0: Hélio, jogador do Água Travessa, também assumiu o resultado pesado, mas relembrou que a sua equipa é nova e que na próxima semana, frente ao mesmo adversário, a resposta poderá ser outra.
11: Tenho junto de mim o jogador Hélio do Água Travessa, a quem hoje vou perguntar como é que ele viu este jogo, porque de certa forma foi uma derrota bastante pesada para as cores do Água Travessa. Como é, Hélio, como viste este jogo?
12: Boa tarde, eu vejo este jogo como mais um jogo de pré-época. Desde o início falámos que todos os jogos iriam ser de pré-época. Conseguimos vir numa conjugação de resultados da última jornada, conseguir vir disputar o terceiro e quarto lugar. É um resultado um bocado pesado, é o que digo para a rapaziada, que é novamente, estamos a construir uma equipa de novo, que é um resultado que nada define a pré-época que fizemos. E para a semana voltaremos a jogar com eles, aí já mais a sério. Eles, uma equipa muito, muito batida, uma equipa com jogadores que vêm da Distrital, praticamente a quase todos. Mas é um resultado que temos de levantar a cabeça e para a semana tentar dar outra imagem.
11: Agora o futuro do Água Travessa, até onde é que pode ir o Água Travessa?
12: Água Travessa, pelo que fizemos nesta pré-época, temos muitos diamantes. Agora falta treinar, trabalhar para as coisas correrem melhor. Temos pessoal com grande valor. Agora também, todos os anos temos de estar a construir uma equipa nova. Montargil fez equipa e levou 5 ou 6 jogadores para lá. Todos os anos temos de construir tudo de novo e não é fácil. Mas este ano temos uma boa equipa e vamos ver. Acho que o objetivo é jogo a jogo, mas acho que vamos conseguir fazer uma coisa engraçada. Mas só no final é que se faz as contas.
11: Obrigado, Hélio. Até uma próxima realidade e felicidades para ti e também para a Água Travessa.
0: Por parte do Centro Cultural Recreativo e Desportivo de Alfarrabide Velha, o treinador Fernando Rosado elogiou os jogadores da equipa adversária e disse que o aparecimento dos golos tornou tudo mais fácil para a sua equipa.
11: Tenho junto de mim o treinador do Alfarrabide Velha, Fernando Rosado, ao qual eu vou-lhe perguntar como é que ele viu este jogo, que de certa forma vinha com ideias de ser mais difícil, mas tornou-se fácil.
13: É sim, nós vinhamos, eu não conhecia, sou sincero, eu não conhecia o Água Travessa, tem uma boa equipa, tem bons elementos, 5 ou 6 jogadores de bom nível. Nós tornámos as coisas fáceis, nós jogámos bem, nós tivemos 9 ou 10 oportunidades de golo na primeira parte, marcámos só 2, devíamos ter feito 5 ou 6 golos obrigatoriamente, não fizemos, estava só 2-1. Depois tornou-se mais fácil na segunda parte, fizemos o terceiro, quarto, quinto, é normal que as coisas depois acontecessem e para darmos a nós a vontade de dar a possibilidade a todos de poderem jogar e marcarem a sua presença. Gostei bastante de dar uma alegria às gentes de Alfarrabide Velha, ao nosso público, pela exibição realizada. Atenção, já referi, atenção, que esta equipa do Água Travessa é uma excelente equipa, batem-se muito bem, jogam bem. Uma boa equipa, cuidado com esta equipa. Portanto, há que ter e dar a passar essa mensagem aos meus jogadores para terem cuidado. Nós vamos domingo à Água Travessa para a primeira jornada do campeonato, onde não irá ser fácil, de certeza absoluta.
11: Depois do empate, a equipa do Alfarrabide Velha tremeu. Porquê?
13: É normal, repare, nós estamos a jogar muito bem, falhámos N oportunidades de gol, não conseguimos marcar, é normal que a confiança não chega, naquele momento a bola chega aos nossos pés, trememos um bocado, mas depois começámos a marcar no início da segunda parte e viu-se a seguir um bom futebol, um bom jogo, boas triangulações de bola. Foi um excelente jogo da parte do Alfredo Velha, sem dúvida nenhuma. Justa a vitória.
9: O que é que faltou para que jogaram para outro? Faltou ao Alfredo Velha jogando para o terceiro. O que é que faltou para jogarem a final daqui a pouco?
13: Repare, isso não me devem perguntar a mim. Eu cheguei esta semana, fiz 3 treinos e agora o jogo, a mim não me podem perguntar. Eu vi 2 jogos durante a Win Cup. Portanto, hoje gostei. Epá, o futebol é assim, nem sempre as coisas correm como nós desejamos. O Alfredo Velha empatou com a Concavada, empatou com a Bem Posta, portanto não conseguimos ir ao primeiro lugar. Agora é um bom jogo, uma boa final com 2 boas equipas, os parteiros de Mouriscas e o Carvalhal. Julgo que vai ser uma grande final, justos finalistas porque mereceram, e agora desejo a eles um bom jogo. É pá, que ganhe o melhor. É isso que eu desejo.
9: Vem o campeonato, perspectivas para, de certa forma, pode-se dizer que boas perspectivas, mas em relação à equipa do Alfredo Velha, as perspectivas para o Alfredo Velha?
13: Há sempre um mas. As outras equipas também jogam, as equipas também correm. Por vezes torna-se difícil, e ainda por cima agora vamos jogar outra vez em casa. Não vai ser fácil, de certeza absoluta. Temos que ir com tudo que temos para podermos somar 3 pontos, que é o objetivo do Alfredo Velha. Agora reconheço que não temos muito jogador, é pena, para treinar. Temos a falta de atletas para treinar, há muita gente indisponível. Tenho 2 lesionados, muito bons jogadores. Agora, quando vierem todos, estiverem todos, sim, aí temos uma boa equipa capaz de ombrear com qualquer uma da Inatel.
9: Obrigado, Fernando. Obrigado. Até uma próxima oportunidade e felicidades para ti e também para o Alfredo Velha.
13: Obrigado, sou Lobo. Obrigado.
0: E Diogo Rosado, jogador do Alfredo Velha, viu um jogo bem conseguido por parte da sua equipa.
14: Tenho junto de mim Diogo Rosado, marcou um gol, pedia o Alfredo Velha.

0: até que é por escasso. Mas realmente foi, sentimos o gol. Eles numa jogada de contra-ataque, sem fazer muito para acontecer, fazem um gol. Depois aí a realidade é esta, nós ficámos um bocadinho ali nervosos e demorámos a encaixar. Depois quando voltámos a encaixar no jogo, apareceu o segundo, o terceiro, o quarto e o quinto e não foi mais porque falhámos muito gol.
1: Perspectivas para agora, para o futuro, já que vem o campeonato já para a semana?
0: Sim, agora vem o principal objetivo, que é o campeonato. Vamos pensar jogo a jogo, fase a fase. Calhámos num grupo com 5 equipas, onde o objetivo é claramente passar à próxima fase.
1: Obrigado, Diogo, até uma próxima oportunidade e felicidades para ti e tão bem para a ópera.
0: Obrigado, igualmente.
2: Apontamos agora à partida decisiva, que só terminou com a marcação de grandes penalidades. Os Lobos de Carvalhal venceram os Esparteiros e o repórter Carlos Serrano falou com treinadores e jogadores. Começamos por ouvir Marco Cadete, treinador dos Esparteiros de Mouriscas, que viu um jogo bem disputado e elogiou a recuperação da sua equipa perante um resultado desfavorável. Prometeu um bom campeonato.
3: Tenho comigo Marco Cadete. Marco Cadete, como é que tu viste esta final hoje aqui no Municipal de Abrantes?
4: Uma final engraçada, acho que foi bem disputada. Primeira parte não foi tão bem conseguida, a nossa segunda parte foi, acho que foi excelente. Foi o que eu disse aos jogadores, mexemos, a claque ficou entusiasmada com o que fizemos e acho que a continuar assim a gente vai dar cartas este ano.
3: Ó Marco, uma equipa que a perder 3-1 acreditou sempre que podia chegar e chegou ao empate e conseguir a marca da grande penalidade. É preciso uma equipa mentalmente muito forte.
4: Estes miúdos são miúdos com uma raça que, de onde eles vêm, sabem que têm que sofrer para conseguir alguma coisa e isso é fruto disso. Quando estava 3-1 eu acreditava que nós podíamos lá ir e conseguimos e acho que podíamos ter feito mais, mas às vezes as coisas não acontecem. Há que dar parabéns ao Carvalhal, também foram os dignos vencedores e pronto, encontramos por aí.
3: Como é que consegues preparar uma equipa destas que mentalmente, se perder 3-1 e já com 20 e tal minutos de jogo, portanto a aproximar-se do fim, como é que uma equipa mentalmente se prepara para conseguir ultrapassar este resultado e chegar onde chegou?
4: Isto tem a ver com a maior parte deles, as experiências de vida que eles têm, de onde eles vêm, eram miúdos que sofriam muito e que agora começam a ter alguns apoios e a sentir que as condições que eles têm em Portugal são diferentes. E eles são miúdos que reconhecem o que a gente faz por eles, eles fazem também por nós muita coisa e por isso nós temos que agradecer muito e acho que isto vai fazer aqui um conjunto que vai fazer uma coisa engraçada este ano.
3: O Marco Cadete com um coração grande.
4: Sim, eu acho que sim, eles também fazem por a gente ter um coração grande, porque eles são bons miúdos e por isso a gente faz tudo por eles também.
3: Marco, muito obrigado.
4: Ok, obrigado, eu também.
2: Gerison, jogador da equipa dos Esparteiros, também gostou do jogo.
3: Tenho comigo, Gerison. Já, como é que tu viste esta partida hoje aqui? Uma final é sempre uma final, mas de qualquer maneira, como é que tu a viste?
5: Epá, viu o jogo muito bem. Epá, o que faltava-nos é tipo segurar mais o jogo, né? Tipo, o jogo foi bom, primeiramente o jogo foi muito bom e o que faltava mais é o aproveito no jogo, já.
3: Mas uma equipa a perder 3-1 e acreditar até ao fim também é importante, mentalmente muito forte.
5: Sim, é importante, sim. Epá, penalti é penalti, o que aconteceu o que aconteceu, isso acontece no jogo, tanto faz, isso acontece no jogo, epá, foi a opção de cada jogador colocar a bola no seu respectivo lugar, falhar, epá, é acontecimento.
3: Só falha quem está dentro do campo?
5: Sim, só falha quem está dentro do campo, sim.
3: Muito obrigado.
5: Sim, obrigado.
2: Cláudio Pereira é o treinador dos Lobos de Carvalhal, viu um jogo bem disputado, de luta e de raça e a vitória teve dedicatória especial.
3: Tenho comigo Cláudio Pereira, treinador dos Lobos de Carvalhal. Cláudio, uma final muito emotiva.
6: Uma final difícil, sim. Antes de mais, queria, antes de começar aqui o discurso, agradecer e dedicar esta final, este título, ao nosso interno presidente, Onélio, porque certeza ele está orgulhoso de nós e teria felicíssimo hoje. Partiu quase há um ano atrás e esta final é dedicada a ele. Que a malta sente em todos os jogos, sente o Onélio connosco e eles hoje foram... O jogo foi de raça, foi de luta, foi de entrega, foi de acreditar até ao fim. Nós temos uma equipa brutal a nível do esforço, do sacrifício, da vontade, do espírito de grupo, do espírito de tudo, do coletivo. Acho que posso estar, o meu trabalho é facilitado com isso.
3: Mas ó Cláudio, a equipa dos Lobos de Carvalhal na primeira parte, uma equipa que saía bem organizada, sabia explorar bem as alas, aparecia sempre com um propósito na baliza, inclusivamente em dois remates, duas boas defesas do guarda-redes, mas depois no início de uma segunda parte em que praticamente o Carvalhal desapareceu, não foi o mesmo Carvalhal da primeira parte.
6: Sim, concordo.

0: Nós antes de tudo, isto é uma pré-época e quisemos dar minutos a muita
1: Mas
0: gente.
1: O campeonato já começou para o próximo fim de semana.
0: Exatamente, por isso mesmo nós queremos dar minutos. Se vocês repararem, a gente a partir dos 20 minutos começa logo a fazer trocas. Os três guarda-redes jogaram, jogou quase toda a gente, só não jogou dois jogadores. Tínhamos 25, dos 25 quase só não joga dois. Quisemos dar esta oportunidade a toda a gente. Foi assim que encarámos também a N-Cup, para dar minutos, para experimentar. E a malta respondeu toda com positivo. É verdade que a nossa segunda parte não é das melhorzinhas. Temos uma segunda parte muito inferior, eles ganharam confiança. Também aquele golo assim um bocado atabalhoado aos 3 minutos, se calhar a equipa desanimou, né? Temos um golo assim deles que fazem um empate aos 3 minutos que, da segunda parte, que a equipa desanima um bocado. Somos felizes também no 2-1 e no 3-1, e depois no fim não pode acontecer aquilo que aconteceu, é o jogo na mão, a equipa um bocado desequilibrada psicologicamente.
1: Mas aí eu... Portanto, enquanto analisando o jogo em si, eu vi uma equipa do Carvalhal a querer chegar ao 4-1 em vez de dar mais posse aos parteiros e aproveitar o erro dos parteiros, foi precisamente o contrário.
0: Sim, porque a nossa equipa é sempre ligada à ficha. A gente, como é que quer dizer, eu não posso pedir a estes jogadores, têm uma agressividade brutal, têm uma vontade, que é que nos caracteriza, que é que nos faz ganhar os jogos, que é que, no, é que, nos, é que nos faz ser o Carvalhal. Não posso chegar ao pé deles assim, calma, tenham calma essas coisas, porque isso é a característica deles. Eles querem mais, sempre mais, e isso é ótimo. Depois temos que aprender com estes erros, porque a gente não pode sofrer estes dois golos no fim. Temos também saber pautar o jogo e o ritmo do mesmo. Não soubemos, quisemos estar sempre ligados à ficha, e depois fisicamente quebramos, como é óbvio. Na segunda parte quebramos bastante, eles fisicamente são melhores que nós. Faltou-nos um bocado mais de inteligência a nível de baixar o ritmo de jogo, visto que eles, e depois eles foram acreditando, fizeram 2-2, depois o 3-2, e depois foram acreditando que era possível, e aconteceu num erro nosso.
1: Cláudio, marcação das grandes penalidades, sempre uma lotaria. Vieste para o balneário, que não suportavas os nervos?
0: Não, estava mesmo aflito para ir à casa de banho. Eu estava ali a dizer a malta que ia bater, os 6 primeiros jogadores que iam bater os penaltis, já estava aflitíssimo. E depois também, claro, um bocadinho com os nervos e etc, preferia não ver. Mas depois quando entrei disse ao nosso guarda-redes, que acaba por defender aquele penalti decisivo, disse, atira-te para a esquerda, e ele atirou-se, pá, final defendeu e foi bom. Depois a seguir tivemos mais 2 penaltis e marcámos e eles falharam, e foi ótimo. Acho que era merecido, muito sinceramente, acho que a vitória foi merecido.
1: Cláudio, parabéns.
0: Obrigado nós.
2: Já Dani, jogador da equipa de Carvalhal e melhor marcador do torneio, disse que a sua equipa entrou melhor no jogo, mas que a segunda parte foi um bocadinho diferente com a subida do adversário no campo.
1: Tenho comigo Dari, o homem que marcou os 3 golos da equipa. 2, pensava que o segundo também tinha sido, estavas longe. Como é que tu viste esta final?
3: Foi um jogo muito disputado. Os parteiros têm, apesar de eu achar que não têm uma equipa muito bem organizada taticamente, são miúdos que lutam muito e que têm muito toque de bola. E isso faz com que o jogo só por si seja muito disputado. Acho que nós entrámos melhor no jogo. Tivemos ali 2 ou 3 oportunidades, não digo claras de golo, mas foram remates à baliza e remates com perigo, e acho que entrámos melhor e acabámos por fazer um golo no livre ao cair do intervalo. Já na segunda parte acho que não entrámos tão bem, entrámos muito defensivos, entrámos muito cá atrás, e os parteiros aproveitaram isso para estar sempre em cima de nós, muitos lançamentos, muitos cantos a favor deles, e depois num desses lances eles acabam por fazer um igual. Nós, até ao contrário do que eu pensava, tivemos uma boa resposta a esse gol deles e acabamos por fazer o 2-1. Lá está, um relvado, aqui ninguém está habituado. O relvado é um campo que pesa muito mais para nós que jogamos nos pelados. É um campo que puxa muito mais pelas pernas, e aí viu-se o desgaste. Mas conseguimos chegar ao 3-1. E aí, não posso mentir, pensei que o jogo tivesse praticamente fechado. Num lance, eu não vi, eu acredito que seja grande penalidade, eu não vi mesmo o lance. Eles fazem o 3-2 e depois, numa desatenção nossa num canto em que a bola entrou ao primeiro poste, não pode acontecer uma desatenção dessas. Sabemos que estamos na pré-época, que isto, apesar de ser uma final, estamos em pré-época e é para treinar. E pronto, e agora para a época sabemos que estes lances não podem acontecer, porque senão podem nos custar muito caro. Iam-nos custando a final. E depois é a loteria dos penaltis. Também achei que estava praticamente perdido.
1: Mas, ó Dani, mas há também uma situação em que o próprio jogo em si, vocês estavam a ganhar 3-1 e acho também de chorar um pouco e quiseram fazer o 4-1 do que tentar dar mais posse de bola aos parteiros, e vocês aproveitar mais o erro dos parteiros.
3: Sim, tenho de concordar contigo. Nós não deixámos de querer fazer mais, mas eu não acredito que tenha sido por aí que nós faremos os golos. Ou seja, o lance do penalti é um lance que eles, pronto, têm a felicidade. Eu acho que é o lance do canto, é que nunca pode acontecer. Nunca pode acontecer. Agora, claro, isto é futebol, acontece. Lá na frente nós não marcamos. Cá atrás também se erra, o futebol é assim. Nos penaltis acho que podia ter caído tanto para nós como para eles. Estava muito mais favorável para os parteiros, mas felizmente temos um guarda-redes que é o AJ, que está farto de nos dar alegrias nos penaltis e hoje deu-nos mais uma.
1: E Dani, o que é que tu sentiste quando atiraste a bola ao posto?
3: Epá, é um bocado frustrante, né? Mas também é aquela velha máxima, só falha quem lá está. É, claro que nós queremos sempre marcar, mas também sabemos que cair lá para a frente somos sempre sujeitos a poder marcar ou não. O que interessa no final é levarmos o caneco e é um orgulho ter aqui sempre a nossa malta connosco, são formidáveis.
1: Parabéns.
3: Obrigado. Obrigado pelo vosso trabalho.
2: Tudo dito em relação à Incap. O campeonato da Liga Natel começa então no próximo domingo e vamos saber os jogos das equipas da região. No grupo A, Sabaxeira, Ceiça e Vila Regense, Lobos de Carvalhal, Folga a Freixianda. No grupo B, Enventos Carvoeiro e Matas a Moreira, ainda um Alcaravela, Centeiras. No grupo C, Esparteiros, São Miguel de Rio Torto e Água Travessa, Alfarache de Velha, Folga a equipa de Mourisca. Já no grupo D, Bemposta, Alvega e Concavalha Vada Tramaga, folga a equipa de São Facundo. No grupo E, Alcobertas Azinhagas, Chamusca Malacaixo e Semideiro Alcanete. Hoje, na opinião, na Antena Livre, ouvimos a crónica de Alexandra Simão.
4: Caras e caros ouvintes da rádio Antena Livre, existem notícias que se medem em milhões de euros, outras em metros quadrados, algumas em fotografias, inaugurações ou discursos, e depois existem outras que se medem de uma outra forma, em tranquilidade. A abertura da primeira creche municipal de Abrantes, com 107 lugares gratuitos, é uma dessas notícias. À primeira vista, poderíamos olhar para esta inauguração como mais uma obra concluída. O edifício de uma antiga escola, que é agora recuperado, mais o equipamento público ao serviço da população. E é, de facto. Mas, na realidade, parece-me que estamos a falar de algo ainda maior. Estamos a falar de pais e encarregados de educação que trabalham e que todos os meses fazem um esforço cada vez mais exigente. Famílias que enfrentam prestações da casa, rendas, combustível, alimentação, atividades para os filhos. Estamos a falar de um tempo em que viver é mais caro. E quando viver é mais caro, cada apoio faz diferença. Uma creche municipal gratuita representa centenas de euros que permanecem no orçamento familiar. Representa menos ansiedade ao final do mês, representa a possibilidade de um casal não ter de escolher entre trabalhar ou ficar em casa a cuidar de uma criança por falta de resposta. É que as grandes políticas sociais só ganham verdadeiro significado quando entram pela porta da casa das pessoas. Porque investir na infância é um investimento, nunca será uma despesa. É um investimento que produz retorno imediato para as famílias. E numa altura em que se continua a falar da desertificação do interior, esta é uma mensagem muito importante. Vale a pena viver aqui, criar filhos aqui e construir aqui o seu futuro. Mas o impacto desta resposta não se limita a 107 lugares. Chega aos pais e encarregados de educação, a avós, a irmãos, aos educadores e a toda uma comunidade que vê reforçada a sua capacidade de cuidar. Porque, no fundo, uma creche não é apenas uma creche. É uma ajuda às famílias, é uma ferramenta de igualdade e é uma porta aberta ao futuro. Este é um investimento que começa justamente onde tudo se inicia, nas nossas crianças. Desejo-vos uma boa terça-feira.
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2: Vamos saber do tempo para esta tarde. Céu pouco nublado ou limpo, vento fraco, por vezes moderado no litoral oeste. Há uma pequena subida da temperatura máxima mais significativa na região sul. Temperatura máxima de 21 graus no Porto, 24 em Coimbra, 27 em Lisboa e Vila de Rei, 28 em Faro, Barquinha, Abrantes e Sardual, 29 graus em Santarém, em Trocamento, Constância, Mação e Gavião, 30 graus em Ponte de Sor. Quanto à informação, é tudo. Continuo na companhia da Antena Livre. Tenham uma muito boa tarde.

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2: Muito boa tarde, espero que esteja tudo bem consigo. Eu sou a Lourdes Gonçalves e dou-lhe música até às 4 da tarde.

E estas são, de certeza, do seu inteiro agrado. Espero que sim. A música dos bons velhos tempos, aqui na Rádio Tágida.

0: Espero que esteja tudo bem consigo. 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

0: E assim vai acontecendo esta tarde, sempre ao som de grandes canções. Boa tarde, seja muito bem-vindo.
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1: Agora estão 29 graus. Informação Meteo Brandes.
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1: Agora passam 2 minutos das 4.
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Vamos lá então contar a história das férias. O que é que a gente faz cada vez que a gente vai de férias? Somos todos uma grande cambada de burros. Vai tudo para o Algarve, mas eu sou o pior deles todos, que eu também vou para lá. Vamos lá seguir a história então, a história das férias. 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Mete a casa dentro do carro. É o periquito, o gato, o cão, vai tudo lá dentro, que a gente já não cabe. Vai tudo no outro lado, já não cabemos lá dentro.

0: Muito boa tarde, esta é a sua rádio preferida, tenho a certeza. Rádio Tages, online para todo o mundo, a partir da cidade de Abrantes, em radiotages.pt. É um prazer saber que você está aí desse lado, a ouvir grandes canções.
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0: E só já faltam 28 minutos para as 5 da tarde. Boa tarde, esta é a Rádio Tagem, da Rádio dos Bons Velhos Tempos. Por aqui passam todas as suas músicas preferidas. Se tem dúvidas, então deixe ficar bem ligado e vai ver que eu tenho toda a razão.
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3: Muito boa tarde. A Agência Espacial Europeia vai reforçar o apoio ao European Rocketry Challenge, o EUROC, a competição organizada pela Agência Espacial Portuguesa, que põe estudantes universitários a projetar, construir e lançar foguetes em constância. A Agência Europeia já participava na competência através da equipa de avaliação, mas reforça agora esse apoio no âmbito de um acordo bilateral com a Agência Espacial Portuguesa, que anunciou a parceria. Além do apoio financeiro, à A Agência Espacial Europeia, a ESA, vai também apoiar a aproximação dos estudantes ao mercado de trabalho espacial, o reconhecimento público dos projetos e a promoção internacional da competição. Em comunicado, a Agência Portuguesa explica que o acordo foi assinado no âmbito do programa da Agência New University Initiative, que procura reforçar a ligação entre o ensino superior e o setor espacial europeu. Ao associar-se à competição, a Agência Espacial Europeia reconhece que o EUROC contribui diretamente para estes objetivos, considera a gestora de programas de educação e ciência da Agência Portuguesa, Marta Gonçalves, citada em comunicado. Pela ESA, o diretor de recursos e serviços sublinha que a Europa precisa de licenciados com talento, prontos a contribuir desde o primeiro dia. A sétima edição do European Rocketry Challenge, o EUROC, realiza-se de 15 a 21 de outubro em Constância, com cerca de 600 participantes. O município de Abrantes aprovou por unanimidade na última reunião de Câmara a abertura do procedimento pré-contratual de consulta prévia para a execução da empreitada de concessão e construção de 3 novos módulos no Centro Coordenador de Transportes de Abrantes, com o objetivo de melhorar as condições de utilização e promover uma mobilidade mais sustentável. O município de Abrantes pretende candidatar este investimento a fundos europeus do Portugal 2030 ao abrigo do aviso relativo à mobilidade ativa. O Presidente da Câmara, Manuel Jorge Valamatos, deu conta do que vai ser feito.
4: Ainda não vos apresentei em concreto, mas aquilo que estamos a fazer é lançar um procedimento para, no fundo, desenvolver um projeto de colocação de equipamentos modulares para responder àquilo que é hoje um centro coordenador de transportes. E aquilo que estamos a fazer é ir à procura de financiamento europeu para esta operação. Esta operação para garantir também esse pressuposto financeiro, a conectividade, a intermobilidade é absolutamente decisiva para a construção dessas candidaturas, e aquilo que estamos a fazer é de forma simples, porque o edifício já existe. Fazer alvenaria ali seria extremamente difícil. Estamos a fazer a candidatura, acho que vamos ficar com o centro coordenador de transporte muito melhor.
5: Precisamos muito.
6: A nós e aos
4: Sim, precisamos muito, é isso. Precisamos muito, mas isto também reforça esta ideia de vamos passar a bilheteira para o outro lado. Uhum. As bilheteiras para o outro lado, a zona de espera, a zona de espera com outras condições, com outro enquadramento, e vamos também criar condições para poder ter ali, percebemos isso, há muitas pessoas que chegam ali de bicicleta e de trotinetes, ter módulos tipo gavetas, armários para as pessoas poderem deixar, valorizar também as questões da conectividade, ter o que as salas têm que ter em termos de internet, etc.
3: A intervenção, que representa um investimento estimado em cerca de 200 mil euros, prevê a criação de uma sala de espera com capacidade para 45 pessoas sentadas, novas instalações sanitárias e uma bilheteira, que incluirá também um espaço para estacionamento de bicicletas e trotinetas. O prazo de execução previsto para a obra é de 60 dias. 9 restaurantes do Conselho de Abrantes estão a participar na Mostra Gastronómica do Azeite, que decorre até dia 25 de outubro, com ementas especiais dedicadas a um dos produtos mais emblemáticos do território. Os restaurantes foram desafiados a criar ementas em que o azeite assume um papel central, desde as entradas às sobremesas, passando por pratos de peixe e carne. Entre as propostas encontrou-se o polvo à lagarelho, o bacalhau confitado e diferentes especialidades confeccionadas com azeites virgem extra. A explicação é do vereador Luís Filipe Dias, da Câmara Municipal de Abrantes.
5: E aquilo que estamos aqui a falar é, portanto, o município criou um kit e disponibilizou aos restaurantes aderentes, neste caso àqueles que quiseram associar-se a esta nossa iniciativa e que de alguma forma conseguiram construir as suas próprias ementas, onde naturalmente o azeite assume aqui o papel principal, também evidenciando aqui a versatilidade na cozinha e a sua importância também na gastronomia do concelho. E nós estamos a falar aqui dos azeites de Abrantes do norte e do sul do concelho, portanto muitos deles são subejamente conhecidos e, portanto, cada restaurante, cada um destes 9 restaurantes aderentes, escolheu uma ementa típica, associou um azeite, portanto, todas as marcas de azeite de Abrantes e, portanto, basta podemos listá-las, mas neste caso em concreto a ideia é, existe uma ementa típica que depois tem a questão das entradas e, portanto, há toda esta lógica da experimentação, da imersão nos sabores que temos vindo a fazer, inclusive já tivemos em feiras internacionais, quer em Valladolid, quer em Madrid no ano passado, quer na Bolsa de Turismo de Lisboa, também a promover estas marcas de Abrantes.
3: Para o vereador, o desafio passa agora por transformar todo este património ligado aos azeites e ao olivoturismo num produto turístico estruturado, capaz de valorizar os produtores, os restaurantes, as tradições e a economia local. O Sporting procurou hoje manter-se na rota das vitórias na Liga dos Campeões ao visitar o Lens num confronto entre os vice-campeões de Portugal e França da segunda jornada da fase de Liga. A equipa lisboeta estreou-se na Champions com uma vitória por 3-1 na recepção aos turcos do Galatasaray, enquanto o Lens impôs-se por 3-2 no estádio do Slavia de Praga. O Lens Sporting tem apito inicial agendado para as 17h45 e vai ser apitado por Igor Pajac, que liderará uma equipa quase 100% croata. A única exceção será o Avar, que virá da Polónia. A outra equipa portuguesa presente na atual edição da Champions é o Futebol Clube do Porto, campeão nacional em título e líder destacado da Primeira Liga, que joga amanhã em Sevilha frente ao Betis, depois de se ter estreado com uma derrota em casa perante o Manchester City por 2-0. E é tudo quanto a notícias. Continuo desse lado, fico na nossa companhia. Desejo-lhe uma muito boa tarde.
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0: E só já faltam 18 minutos para as 5 da tarde. Caminhamos a passos largos para o cruzar de hora, mas até lá há ainda para ouvir música daquela que você nem sonha. Músicas inesquecíveis na Rádio Tarde. Boa tarde, seja muito bem-vindo.
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0: E assim vai acontecendo mais uma fantástica tarde, sempre ao som de grandes canções aqui na sua Rádio Tarde. Agora faltam 14 minutos para as 5.
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0: Agora estão 29 graus. Informação Meteo Brandes.
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0: E das 5 da tarde já passam 7 minutos. Seja muito bem-vindo. Eu sou o Paulo Delgado. Prometo que até às 20 trago para partilhar consigo grandes canções. Esta é a Rádio Tâgido, a rádio dos bons velhos tempos. É bom saber que está por aí.
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0: São agora 12 os minutos que faltam para as 5:30 da tarde. Seja muito bem-vindo. Esta é a Rádio Tâgede, a sua rádio preferida.
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0: E só já faltam 29 minutos para as 18. Seja muito bem-vindo à sua rádio.
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0: Estamos agora a 13 minutos das 6 da tarde. 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

0: 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Agora estão 29 graus. 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
0: Agora, 7 minutos depois das 6 da tarde, seja muito bem-vindo. Esta é a Rádio Tágil.
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0: E é assim que vai acontecendo mais uma tarde, sempre lado a lado com grandes canções, aqui na sua rádio preferida, a Rádio dos Bons Velhos Tempos. Seja muito bem-vindo.
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4: E só já faltam 26 minutos para as 7 da tarde. Seja bem-vindo à Rádio Tajid.
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0: E atenção às horas, faltam 12 minutos para as 7. Se ainda está a trabalhar, então desejo-lhe um bom trabalho. Obrigado por estar com a sua rádio preferida, a Rádio Tágido, que lhe traz as músicas dos bons velhos tempos. É bom saber que está por aí.
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0: E só já faltam 3 minutinhos para as 7 da tarde aqui na Rádio Tágede. Desejo-lhe uma excelente tarde e espero que esteja tudo bem consigo.
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0: Agora estão 26 graus, diz a Meteo Brantes.
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0: Agora, 4 minutos depois das 7, está bem ligado com a Rádio Tágito, porque aqui passam todas as suas músicas preferidas. Vai uma aposta?
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0: Agora passam 15 minutos das 7 horas. Muito boa tarde, eu sou o Paulo Delgado e até às 20 tenho ainda muitas músicas para partilhar consigo. Seja muito bem-vindo, é bom saber que está aí desse lado.
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0: Estamos a 29 minutos das 20. Muito bom dia, boa tarde ou boa noite, conforme o cantinho do mundo onde nos estiver a ouvir. Agora é tempo de notícias na Rádio Tagid.
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0: Muito boa tarde. O município de Abrantes vai avançar com o projeto de melhoria do Centro Coordenador de Transportes. Mostra gastronómica do azeite está a decorrer em Abrantes, em 9 restaurantes aderentes. Em antena desportiva, conhecemos os resultados à primeira jornada da Série B do Campeonato da 2ª Divisão Distrital. Destaque ainda para os jogos finais e equipa vencedora da INCAP. Esta terça-feira, na informação Antena Livre, ouvimos a opinião de Alexandra Simão. Estes são temas em destaque na edição, que começa agora.
1: Informação com a jornalista Patrícia Seixas.
0: As freguesias vão fechar todos os serviços no dia 4 de novembro em protesto, caso até lá não existam garantias de que as suas principais reivindicações serão aceitas no Orçamento do Estado para 2027, anunciou a Associação Nacional de Freguesias. Francisco Branco de Brito, presidente da ANAFRE, após uma reunião extraordinária do Conselho Diretivo da Associação Nacional de Freguesias, realizada em Pombal, afirmou o que pretendem fazer.
2: O Conselho Diretivo da ANAFRE reuniu hoje e deliberou por unanimidade avançar com pedidos de reunião urgentes para os partidos com assento parlamentar, para que esta proposta possa ser incluída em sede de especialidade, e pedir também uma reunião de urgência ao Sr. Primeiro-Ministro e solicitar a presença do Sr. Ministro de Estado e das Finanças. Iremos avançar com uma convocação para todas as freguesias do país para o encerramento de todos os serviços das freguesias no dia 4 de novembro. Todos os serviços, portanto, não só atendimento, mas todos os serviços associados às freguesias do país, para demonstrar o nosso descontentamento e também para demonstrar qual é que é o real impacto das freguesias. Porque olhando para esta proposta do Orçamento de Estado e não tendo aqui ver atendidas as nossas reivindicações, aquilo que sentimos é que as freguesias não são importantes para o Ministério das Finanças. E então iremos demonstrar efetivamente qual é que é o nosso impacto na sociedade, se até lá não tivermos a garantia dos partidos políticos que, né, em sede de especialidade, incluem as nossas reivindicações. E naturalmente estamos disponíveis para negociar com todos.
0: As freguesias, para além do Orçamento do Estado, pretendem ainda a passagem dos autarcas em meio tempo nas freguesias para tempo inteiro, para assegurar a disponibilidade dos autarcas para exigências cada vez maiores. A atualização dos valores transferidos para as freguesias do Conselho de Lisboa, que segundo a ANAFRE têm sofrido a pressão dos constantes aumentos salariais sem que hajam as devidas atualizações, e ainda o direito de preferência na aquisição de imóveis, tal como já acontece com os municípios. A Agência Espacial Europeia vai reforçar o apoio ao European Rocketry Challenge, o EUROC, a competição organizada pela Agência Espacial Portuguesa, que põe estudantes universitários a projetar, construir e lançar foguetes em constância. A Agência Europeia já participava na competição através da equipa de avaliação, mas reforça agora esse apoio no âmbito de um acordo bilateral com a Agência Espacial Portuguesa, que anunciou a parceria. Além do apoio financeiro à Agência Espacial Europeia, a ESA vai também apoiar a aproximação dos estudantes ao mercado de trabalho espacial, o reconhecimento público dos projetos e a promoção internacional da competição. Em comunicado, a agência portuguesa explica que o acordo foi assinado no âmbito do programa da agência New University Initiative, que procura reforçar a ligação entre o ensino superior e o setor espacial europeu. Ao associar-se à competição, a ESA reconhece que o EUROC contribui diretamente para estes objetivos, considerando a gestora de programas de educação e ciência da Agência Portuguesa, Marta Gonçalves, citada em comunicado. Pela Agência Espacial Europeia, o diretor de Recursos e Serviços sublinha que a Europa precisa de licenciados com talento, prontos a contribuir desde o primeiro dia. A 7ª edição do European Rocketry Challenge, o EUROC, realiza-se de 15 a 21 de outubro em Constância, com cerca de 600 participantes. O município de Abrantes aprovou por unanimidade na última reunião de Câmara a abertura do procedimento pré-contratual de consulta prévia para a execução da empreitada de concessão e construção de 3 novos módulos no Centro Coordenador de Transportes de Abrantes, com o objetivo de melhorar as condições de utilização e promover uma mobilidade mais sustentável. O município de Abrantes pretende candidatar este investimento a fundos europeus do Portugal 2030, ao abrigo do aviso relativo à mobilidade ativa. O presidente da Câmara de Abrantes, Mantimentos, Manuel Jorge Valamatos, deu conta do que vai ser feito e respondeu às questões dos três vereadores da oposição.
3: Aprovou a abertura do procedimento pré-contratual de consulta prévia para execução da empreitada de concessão e construção de módulos no Centro Coordenador de Transporte de Abrantes para promoção da mobilidade ativa, intermodalidade e conectividade entre módulos de transporte. Aquilo que estamos a fazer ainda não vos apresentei em concreto, mas aquilo que estamos a fazer é lançar um procedimento para, no fundo, desenvolver um projeto de colocação de equipamentos modulares para responder àquilo que é hoje um centro coordenador de transportes. E aquilo que estamos a fazer é ir à procura de financiamento europeu para esta operação. Esta operação para garantir também esse pressuposto financeiro, a conectividade, a intermobilidade é absolutamente decisiva para a construção dessas candidaturas e aquilo que estamos a fazer é de forma simples, porque o edifício já existe. Fazer alvenaria ali seria extremamente difícil. Estamos a fazer a candidatura. Acho que vamos ficar com o Centro Coordenador de Transporte muito melhor.
4: Precisamos muito.
5: A nós e aos
3: Sim, precisamos muito, é isso. Precisamos muito, mas isto também reforça esta ideia de vamos passar a bilheteira para o outro lado. Uhum. As bilheteiras para o outro lado, a zona de do como é que se diz? A zona de espera, com outras condições, com outro enquadramento, e vamos também criar condições para poder ter ali, percebemos isso, que há muitas pessoas que chegam ali de bicicleta e de trotinetes, ter módulos, tipo gavetas, armários para as pessoas poderem deixar, e esta mobilidade, valorizar também as questões da conectividade, ter o que as salas têm que ter em termos de internet, etc. Portanto, precisamos
5: valorizar os passageiros, não é?
3: Precisamos, sim, nós temos estimulado muito o uso do transporte público, mas isso também tem que ser compatível com boas condições.
5: Isso.
3: Como sabem, existe também ali uma concessão e também as nossas candidaturas e o nosso propósito ali também deve respeitar todos esses modelos digamos, de concessão. Estamos a fazer a nossa parte, esta responsabilidade para com as pessoas e por quem todos os dias ali recebemos, estamos a fazer a nossa parte, compete, e eu estou a dizer isto porque compete também ao operador que ali está, é para que saibam, compete ao operador que ali está também desencadear um conjunto de ações, sobretudo tendentes a melhorar as condições dos nossos profissionais ali naquele Centro Coordenador de Transportes. Porque temos que receber sempre muitas pessoas, é verdade, mas também trabalham lá muitas pessoas. E que trabalham, que têm uma profissão que representa grande responsabilidade, porque andam com crianças e com adultos, mas sobretudo também com esta sensibilidade com os nossos jovens, com os nossos alunos, e nós também queremos que o operador ali deixe ali uma marca de criar boas condições para os nossos profissionais. Portanto, estas coisas estão todas interligadas.
5: Sr. Presidente, só uma questão, porque nós não temos nada a opor, porque inclusive já falámos aqui desta necessidade para o nosso concelho, que falamos de uma das portas de entrada, parte também das entradas da cidade de carros, mas também das estações ferroviárias que precisam de uma atenção. Uhum. E aqui esta é de saudar que finalmente o município vai avançar para esta intervenção, mas o Centro Coordenador de Transportes tem também a parte do Centro Associativo por cima. Uhum. Se vai ser ou não intervencionada também?
3: Não.
5: Não? É só a parte de baixo?
3: Nós sabemos que o que existe são coisas diferentes. O que trago aqui à reunião de Câmara é uma candidatura para financiamento das estruturas modulares para o Centro Coordenador de Transportes. Jamais alguma candidatura entraria nesse complexo todo. Mas há outras oportunidades de outras candidaturas que estamos a estudar a possibilidade também de financiamento para melhorarmos aquele espaço lá em cima. E, simultaneamente, mexer na acessibilidade da parte de cima, porque tem ali aquele parque de estacionamento que é pouco utilizado, porque também a acessibilidade não é assim tão feliz como todos nós gostaríamos. Portanto, estamos em duas fases. Estamos aqui numa fase de infraestrutural, de resposta a quem recebemos ali todos os dias e quem viaja, aos profissionais, e depois numa segunda fase do edifício e da mobilidade, da acessibilidade, todo o enquadramento. Mas é curioso que, embora não tenha este papel de concessão assim, mas são dois passos importantes. É esta intervenção e depois perceber como é que as pessoas também reagem à própria reorganização do espaço para depois podermos responder.
4: Diga-se, faz favor. Estava a dizer, pronto, com isto tudo ainda não vai estar pronto este ano. Tínhamos falado, o Sr. Presidente disse que estava pronto este ano.
3: Vamos ver, estamos a trabalhar para isso.
6: Atenção, estamos a chamar o processo, isto é uma empreitada de concessão-construção, é isso que estamos a aprovar. Isto já estamos a lançar já todas as condições para ser feito.
4: Mas ainda falta o financiamento, não é?
3: Vamos ver.
6: O financiamento ver é uma coisa, mas esta questão está lançada. A questão depois do financiamento é outra.
0: A intervenção, que representa um investimento estimado de cerca de 200 mil euros, prevê então a criação de uma sala de espera com capacidade para 45 pessoas sentadas, novas instalações sanitárias e uma bilheteira, que incluirá também um espaço para estacionamento de bicicletas e trotinetas. O prazo de execução previsto para a obra é de 60 dias. A Feira Nacional do Cavalo, conhecida como Feira da Golgã, foi inscrita no Inventário Nacional do Património Cultural Imaterial, reconhecimento que o Presidente da Câmara considera um marco na valorização e salvaguarda da tradição equestre portuguesa. A inscrição foi determinada por despacho publicado esta segunda-feira em Diário da República, após proposta do Departamento de Bens Culturais do Património Cultural, que destacou a importância da Feira da Golgã como símbolo identitário da comunidade local e da comunidade equestre, bem como as suas raízes históricas na Feira de São Martinho, existente desde o século XVI. O Presidente da Câmara da Golgã, António Camilo, afirmou que o reconhecimento constitui um marco importante na valorização e na salvaguarda de uma das mais emblemáticas manifestações culturais do concelho, da região e do país. Está intimamente ligado à identidade da Golgã, às tradições equestres, ao cavalo e à história das nossas gentes, afirmou o autarca. Segundo António Camilo, mais do que um evento, a Feira do Golgã engloba a Feira de São Martinho, a Feira Nacional do Cavalo e a Feira Internacional do Cavalo Lusitano, constituindo uma manifestação cultural e equestre transmitida entre gerações e que reúne criadores, cavaleiros, campinos, artesãos e outros agentes ligados ao setor. O autarca considerou ainda que a inscrição no Inventário Nacional do Património Cultural e Material representa um passo decisivo para a candidatura da Feira do Golgã à lista representativa do Património Cultural e Material da Humanidade da Unesco. 9 restaurantes do Conselho de Abrantes estão a participar na Mostra Gastronómica do Azeite, que decorre até ao dia 25 de outubro, com ementas especiais dedicadas a um dos produtos mais emblemáticos do território. Os restaurantes foram desafiados a criar ementas em que o azeite assume um papel central, desde as entradas às sobremesas, passando por pratos de peixe e carne. Entre as propostas encontrou-se o polvo alagareiro, o bacalhau confitado e diferentes especialidades confeccionadas com azeites virgem extra. A Mostra Gastronómica é uma das iniciativas associadas à estratégia de olivoturismo que a Câmara de Abrantes está a desenvolver em articulação com a TAGOS, a Associação para o Desenvolvimento Integrado do Ribatejo Interior, envolvendo também os territórios de Sardual e Constância. A candidatura designada Abrantes 3000 anos com os azeites foi reconhecida pelo Turismo de Portugal como um projeto de valorização estratégica do turismo. O vereador co-pelor da Cultura e do Turismo, Luís Filipe Dias, revelou à Antena Livre que está a ser preparado um programa para apresentar no final de novembro, por ocasião do Dia Mundial da Oliveira, as principais linhas de ação do projeto, com desenvolvimento previsto para 2027.
7: Estamos a falar de uma marca que é uma marca milenar, mas é sobretudo uma marca do território e é uma marca ligada a um produto que está na base da dieta mediterrânica, logo património imaterial da humanidade, e é uma marca que está ligada há mais de 3 mil anos à identidade abrantina. E o azeite tem este condão não só de ser um produto de excelência, de ser um produto de referência, ligado naturalmente aqui à oliveira e à azeitona, tudo aquilo que de alguma forma, como digo, faz parte da nossa paisagem humanizada e, como digo, milenar, e para nós é muito relevante valorizar tudo aquilo que está associado à fileira do azeite, e é isso que até historicamente o município tem feito. Agora, com um contexto distinto, porque é um contexto que, para além de toda esta dinâmica que está a ser associada às comemorações do Dia Mundial do Turismo, e todas estas dinâmicas estão associadas e culminarão com esta mostra gastronómica do Azeite com o final da nossa Feira Nacional de Sarria Tradicional, também o facto de ser um projeto que foi, portanto, rotulado, reputado pelo Turismo de Portugal como um projeto de valorização estratégica do nosso turismo também no exterior. E esta dimensão do olivoturismo, e faça a analogia, a comparação direta com o enoturismo, nós sabemos tudo aquilo que tem sido feito à volta da fileira do vinho em Portugal e lá fora, e o Turismo de Portugal reputa esta nossa candidatura, que foi feita aqui em estreita articulação com a Tagus e que também depois envolve aqui os territórios de Sardoal e de Constância, mas a reboque de muitos projetos que há de valorização da fileira de azeite, do azeite um bocadinho por todo o país, que é, se conseguimos promover o enoturismo em Portugal e no mundo tão bem, porque é que não conseguimos promover o olivoturismo e o azeite, e neste caso concreto os azeites sabrantes, um pouco por todo o mundo. E é isso que está aqui na base de tudo isto. Há uma dimensão, obviamente, histórica, há uma dimensão, obviamente, local, há uma dimensão claramente empresarial e depois há uma dimensão aqui turística que subjaz a tudo isto.
8: Vereador, há no entanto aqui esta particularidade de, nesta mostra gastronómica, temos os vários pratos nos restaurantes aderentes e a lista pode ser consultada quer no site da Câmara Municipal de Abrantes, quer depois em antenalivre.pt, mas a minha questão é, há aqui também o contributo do município a articular a ligação às marcas que produzem azeite, não apenas os lagares que fazem a moagem da azeitona para os particulares. Estamos a falar aqui das quatro marcas do Conselho de Abrantes nestes restaurantes aderentes, porque não é só ter pratos com azeite, é preciso ter o azeite para prova e para temperar, digamos assim, os pratos apresentados.
7: Sim, aquilo que está aqui associado a tudo isto, nós estamos a falar não das quatro, mas das seis, sete marcas de Abrantes que estão associadas aqui aos nove restaurantes aderentes. E aquilo que estamos aqui a falar é, portanto, o município criou um kit e disponibilizou aos restaurantes aderentes, neste caso àqueles que quiseram associar-se a esta nossa iniciativa e que de alguma forma conseguiram construir as suas próprias ementas, onde naturalmente o azeite assume aqui o papel principal, também evidenciando aqui a versatilidade na cozinha e a sua importância também na gastronomia do concelho. E nós estamos a falar aqui dos azeites de Abrantes do norte e do sul do concelho, portanto muitos deles são suavemente conhecidos e, portanto, cada um destes nove restaurantes aderentes escolheu uma ementa típica, associou um azeite, portanto todas as marcas de azeite de Abrantes, e portanto basta podemos listá-las, mas neste caso em concreto a ideia é, existe uma ementa típica que depois tem a questão das entradas e portanto há toda esta lógica da experimentação, da imersão nos sabores que temos vindo a fazer, inclusive já tivemos em feiras internacionais, quer em Valladolid, quer em Madrid no ano passado, quer na Bolsa de Turismo de Lisboa, também a promover estas marcas de Abrantes, e isto para nós é decisivo, não é só porque temos marcas a cantar desde há muitos anos, é porque temos marcas premiadas, ainda muito, muito recentemente temos marcas premiadas com azeites, como digo, desde o sul do concelho ao norte, e como digo, são muitas, e aquilo que é importante, e é importante aqui relevar, é também a adesão dos nossos restaurantes, como digo, são nove, podiam ser mais, oxalá que consigamos ter mais, mas a reboque daquilo que tem sido feito, com os sabores de Abrantes desde há algum tempo, com quinzenas gastronómicas, aqui a ideia é valorizar as marcas, mas é sobretudo valorizar a essência, aquilo que está na gênese de tudo isto, que é um produto de excelência, um produto notável, um produto que cabe em qualquer mesa do mundo, e naturalmente as propostas gastronómicas têm não só aqui o azeite como elemento decisivo, mas também valorizar aquilo que hoje é provavelmente, se calhar, aquilo que é o produto de turístico maior, que é esta lógica ligada à gastronomia, aos sabores e a esta toda extraordinária dieta mediterrânica e tudo aquilo que se consome e que tão bem se come em Portugal, um pouco por todos os nossos restaurantes e por todas as nossas regiões.
8: Vereador, já há azeite 2026 da safra, porque já vários lagares começaram a trabalhar, no entanto esta ligação ao olivoturismo, a Casa Anadia, por exemplo, tem esta experimentação da apanha da azeitona, há também da Padrinho Uma Oliveira, quer a visita à Oliveira Milenar do Mochão, quer depois sobre a visita aos olivais e perceber como é que se pode apadrinhar uma oliveira ou como é que se pode recuperar o olival antigo que está ao abandono. Mas, por exemplo, há outras iniciativas aqui que não têm diretamente a ver com estas atividades, mas em Mouriscas a Junta de Freguesia vai organizar uma apanha da azeitona tradicional para quem quiser experimentar no dia 31 de outubro. Estas experiências imersivas de juntar-se a experiência à apanha da azeitona e, quem sabe, juntar, por exemplo, os ranchos folclóricos a simular como é que se fazia a apanha da azeitona no início do século passado, pode ser uma forma de catapultar também esta experiência de Abrantes nessa ideia que me disse no início desta conversa de ligar-se a olivicultura e os azeites ao que se faz com o enoturismo, com as vinhas e com os vinhos.
7: Jerónimo, talvez eu não conseguisse ilustrar tão bem como o Jerónimo acabou de fazer. A ideia é essa mesmo, estamos a falar de um produto turístico. Estamos a falar de um produto turístico que tem uma percepção, uma valorização económica um pouco por todo o mundo, e basta pensarmos no efeito que, por exemplo, que os azeites de Abrantes têm no Brasil e a quantidade de milhões de pessoas que consomem azeites de Abrantes no Brasil, e agora inclusive com rótulos que até evidenciam a marca do Rocio, ou por exemplo falar aqui destas outras marcas tão recentemente premiadas, como já dissemos aqui há pouco, mas a ideia é essa mesmo, é estruturar o produto. Nós sabemos que há pessoas que vão, hoje pagam para vinimar, que pagam para dormir em vinhas, e neste caso em concreto, e falou concretamente aqui do projeto do Olivoturismo da Casa Anadia, que é um projeto de referência, é referencial para nós, e que a ideia é que possa ser replicado, mas a ideia é criar uma dinâmica de roteirização e de experimentação que permita a que qualquer pessoa, seja de Abrantes ou seja de qualquer ponto do país ou do mundo, possa vir ao nosso território ou a outros territórios e de alguma forma usufruir aqui de uma cartografia ligada a esta fileira do azeite que vai desde Portugal, e nós estamos aqui também a firmar aqui relações de proximidade com a nossa vizinha Espanha e com projetos já de referência, designadamente com o Ryan, tem rotas de olivoturismo já devidamente afirmadas e que são conhecidas um pouco por todo o mundo, e ainda, como digo, ainda há pouco tempo estivemos em Madrid exatamente também para confirmar isso mesmo, e para nós é decisivo, foi o turismo de Portugal olhar para a questão do olivoturismo e não apenas e só elencar um conjunto de espaços que podem vir desde o norte ao sul do concelho, mas depois olhar aqui para a região de Abrantes e depois afirmar isso mesmo. Temos a Oliveira do Mochão, temos experiências incríveis, como essa que disse, ligada à etnografia, ligada aqui ao nosso turismo industrial e neste caso quase até a uma arqueologia industrial, e veja-se por exemplo o caso da Cifameca, mas nós temos depois aquelas marcas que de alguma forma também criaram os lagares um pouco por todo o país e friso por exemplo a questão das fundições do Rocio de Abrantes e todo o trabalho que está a ser feito ainda para estudar esta história das fundições do Rocio de Abrantes. A história da metalúrgica Eduardo Ferreira é mais conhecida, mas por exemplo também aqui esta questão da CUF e a maneira como esta malta da Farda Azul também conseguiu ir promovendo um pouco a fileira do azeite por todo lado. E depois há estas questões mais da terra, a questão de envolver o nosso folclore, a possibilidade de fazer aqui muitas dimensões até mais performativas associadas a um produto de excelência que está na mesa de todos os portugueses, e que aquilo que nós pretendemos é que as pessoas venham descobrir estes sabores de Abrantes naturalmente aqui com a excelência do território e com o azeite produzido localmente.
8: Uma última pergunta, e tem a ver com a ligação depois ao fecho desta atividade, que tem a ver com a Feira Doçaria, porque o azeite também é utilizado na doçaria, por exemplo nas broas fervidas, e eu lembro-me da minha avó quando fazia as broas fervidas que utilizava o azeite, faz parte, é um condimento fundamental para este doce típico desta época do ano, mas vai haver aqui uma aposta forte também de várias atividades ligadas à doçaria ou ao azeite, incluindo o Palhinhas, que este ano vai olhar para este produto em particular.
7: É isso mesmo, portanto a ideia que estamos aqui exatamente a tentar mais uma vez promover, nós temos aqui marcas de doçaria que são conhecidas nacional e internacionalmente, e obviamente aqui onde a palha de Abrantes e as tesseladas de Abrantes assumem um principal protagonismo, mas como o Jerónimo diz, a confecção das broas obedece aqui também a este requisito essencial que é a utilização do azeite, perdão. E todas estas ações promocionais que neste momento estão a ser pedagogicamente levadas pelo Palhinhas e pelo seu tio às nossas escolas, a milhares de crianças das nossas escolas, à semelhança daquilo que tem sido feito nos anos anteriores, é exatamente isso, é criar aqui uma pedagogia, aqui uma propedêutica ligada aqui à fileira do azeite, de forma a que nós percebamos que, portanto, quando nós abrimos uma garrafa de azeite ou quando comemos um doce, percebamos quase como se fosse o ciclo da água, neste caso concreto é o ciclo do azeite, e haver aqui uma literacia do azeite que esteja associada a tudo isto. E depois, quer queiramos, quer não, o facto de termos uma escola profissional, desenvolvimento rural em Mouriscas, o facto de termos aqui múltiplas entidades e identidades ligadas à fileira do azeite, farão com que seguramente que nos próximos anos ouçamos falar do olivoturismo e desta candidatura do Abrantes 3000 Anos com os Azeites, aguardando que quer o Encontro Ibérico do Azeite, onde queremos fazer aqui o seu lançamento para 2027, já agora no final de novembro, por ocasião do Dia Mundial da Oliveira, com um programa que estamos a preparar exatamente para lançar também toda esta linha de ação que subjaz a esta candidatura de 3000 anos com os azeites, que inclusive visa a criação de um centro de interpretação do olivoturismo, cujos conteúdos já estão a ser trabalhados por equipas internas e externas ao município de Abrantes e Atagos, e a ideia é esta mesmo, é criar uma roteirização cada vez mais alargada e que esta cartografia ligada à fileira do azeite, com estas experiências como Jerónimo e tão bem ficou, possam ser vivenciadas como um verdadeiro produto turístico e como um produto de excelência que marca naturalmente Abrantes como terra dos azeites. Isso é assim desde há 3000 anos, mas oxalá que consigamos estruturar o produto para os próximos 3000.
0: Luís Filipe Dias a sublinhar que esta aposta pretende reforçar o conhecimento das novas gerações sobre o produto que considera indissociável da história e da identidade de Abrantes. Para o vereador, o desafio passa agora por transformar esse património num produto turístico estruturado, capaz de valorizar os produtores, os restaurantes, as tradições e a economia local. A apresentação prevista para o final de novembro deverá então permitir conhecer com maior detalhe as iniciativas que o município e os parceiros pretendem desenvolver no próximo ano, no âmbito da estratégia Abrantes 3000 anos com os azeites. A seleção portuguesa de hóquei e patins estreou-se esta segunda-feira no Mundial Masculino com uma goleada por 10-0 sobre a Suíça, num encontro da primeira jornada do Grupo A no Copa Arena, no Paraguai. Miguel Rocha, com 3 golos, destacou-se na equipa de Reinaldo Ventura, que marcou ainda por José Miranda, Carlos Ramos com mais 2 golos, um de Rafael Bessa, 2 de João Rodrigues e mais um de Hélder Nunes. Portugal lidera o Grupo A com 3 pontos, os mesmos da Espanha, que venceu a Itália por 3-2, enquanto italianos e suíços seguem sem pontos. A seleção portuguesa defronta hoje os espanhóis às 21h45, jogo da segunda jornada. A seleção portuguesa feminina de futebol recebe hoje a Irlanda do Norte em Portimão, gerindo uma vantagem de 4-0 na segunda mão do Caminho 1 do primeiro play-off de qualificação para o Mundial 2027. 4 dias depois da goleada em Larne, o conjunto comandado por Francisco Neto reencontrará as britânicas a partir das 19h15 no Estádio Municipal de Portimão, num jogo arbitrado pela italiana Silvia Gasperotti. Portugal chegou ao play-off depois da primeira posição no grupo B3 de promoção direta à Liga A da Liga das Nações e procura repetir a inédita participação no Mundial 2023. A 10ª edição do Campeonato do Mundo Feminino vai realizar-se no Brasil entre 24 de junho e 25 de julho de 2027, com 32 seleções de 6 confederações. O Alverca assumiu ontem o 3º triunfo seguido na Primeira Liga Portuguesa ao vencer em casa do Famalicão por expressivos 4-1 no jogo que encerrou a 8ª jornada. Chiquinho colocou os ribatejanos em vantagem aos 14 minutos, mas o guineense Victor Rufino empatou para os minhotos aos 40, antes do brasileiro Figueiredo aos 56, Vivaldo Semedo aos 77 e o angolano André Vidigal aos 85 de grande penalidade construírem o triunfo folgado dos visitantes. O Alverca subiu assim ao 7 lugar com 11 pontos, em igualdade com o Gil Vicente, que é o 8º, e o Sporting de Braga na 9ª posição, enquanto o Famalicão continua sem vencer no seu estádio e segue em 13º com 7 pontos. Em antena desportiva, conhecemos agora os resultados à primeira jornada da Série B do Campeonato da 2ª Divisão Distrital. Sport Abrantes e Benfica B 2, Vilarense 5, Riachense 3, Ataliense 4, Lagartos de Sardual 1, Tramagal 5, Ferreira do Zezer 2, Pego 2, Alfredo 1, Mindense 2 e Caxarias 2, Ortiga 1. Na tabela classificativa com 3 pontos, as equipas de Tramagal, Vilarense, Ataliense, Caxarias e Mindense com 1 ponto, Pego e também o Ferreira do Zezer, 100 pontos, a equipa do Bairrense, que folgou Riachense, Alferredo, Ortiga, Abrantes e Benfica B e Lagartos de Sardual. A próxima jornada, a segunda, joga-se domingo, dia 18 de outubro, e conta com as partidas Pego, Abrantes e Benfica B, Ortiga, Ferreira do Zezer, Tramagal, Caxarias, Mindense, Riachense, Vilarense, Alferredo e Bairrense, Lagartos de Sardual. A Associação Cultural, Desportiva e Recreativa Os Lobos de Carvalhal conquistou a INCUP 2026, a Taça Conselhia de Pré-Época de Futebol de 11 do Inatel de Abrantes, ao vencer o Grupo Desportivo e Recreativo Os Esparteiros por 4-3 após grandes penalidades. A formação de Carvalhal terminou a competição no primeiro lugar e arrecadou ainda os prémios de equipa menos batida e de melhor marcador através de Dani. A fase final da competição realizou-se no domingo, dia 11 de outubro, com 6 encontros destinados a definir a classificação final das equipas participantes. Na partida decisiva, os Lobos de Carvalhal levaram então a melhor sobre os Esparteiros, num encontro que apenas ficou resolvido no desempate por grandes penalidades. A vitória por 4-3 garantiu o troféu à formação de Carvalhal, ficando os Esparteiros na segunda posição. No encontro de atribuição dos terceiros e quarto lugares, o Centro Cultural Recreativo e Desportivo de Alfredo Velha venceu o Água Travessa Futebol Clube por 5-1, assegurando o último lugar do pódio. Na disputa pelo quinto lugar, o Centro Desportivo e Desenvolvimento da Amoreira derrotou o Bemposta Futebol Clube por 2-0. Já no encontro de apuramento dos sétimo e oitavo lugares, a Associação de Melhoramentos da Freguesia de Alvega venceu o Centro Desportivo e Recreativo da Concavada por 4-2 após grandes penalidades. O Centro Cultural e Recreativo de Valdasmós garantiu o nono lugar depois de vencer o Centro Popular de Cultura e Desporto das Centeiras por 3-2. No encontro de atribuição do 11º e 12º lugares, o Centro Popular de São Facundo derrotou o Centro Popular de São Miguel do Rio Torto por 3-1. A equipa das Mouriscas terminou a competição no 13º e último lugar com 0 pontos. Mas vamos ao encontro de atribuição do último lugar do pódio, conquistado pela equipa de Alfredo Velha após ter vencido a Água Travessa por 5-1. No final da partida, o repórter Raul Santos ouviu os intervenientes. Começamos pelas palavras de Nuno Duarte, treinador do Água Travessa, que assumiu tratar-se de um jogo de pré-época em que o que conta começa na próxima semana.
9: Tenho junto de mim o treinador Nuno Duarte de Água Travessa, que eu lhe vou perguntar como é que ele viu este jogo, porque de certa forma um resultado bastante pesado contra uma equipa que de certa forma entrou este ano, mas está a querer ser favorita para fazer um bom campeonato.
10: Nós sabíamos para o que é que vinhamos, isto era mais um jogo de pré-época, foi nesse sentido e nessa responsabilidade que nós adotamos o torneio do INCUP, acho que serve para preparar as equipas da melhor maneira. Claro que jogar no estádio, no relevado, leva sempre um peso maior, há sempre o sentimento de querer ganhar, como é óbvio, como em todos os jogos, seja amigável, seja contar, pouco conta, mas estamos conscientes que o que conta é para a semana é que inicia o campeonato de Inatel, aí é que temos de dar uma boa resposta, uma resposta positiva, trazer ao de cima a qualidade que temos muita qualidade no nosso plantel. Estou muito satisfeito com o nosso plantel, acho que temos uma equipa capaz de competir o campeonato de Inatel e estamos cientes que o campeonato é que conta. Claro que se tivesse aqui outro resultado era totalmente diferente, não vou dizer que não, era sempre mais motivante, mas o que nos motiva principalmente é as pessoas que nos apoiam jogo após jogo, independentemente do resultado que for, estão sempre para nós e é para eles que nós damos sempre o nosso melhor. Hoje as coisas não correram da melhor forma, não estamos habituados a um campo relevado, é o que é, a bola quando bate, bate de outra maneira, a velocidade de ganho é totalmente diferente. A equipa adversária acaba por estar mais capaz nesse sentido, estão mais habituados a este tipo de campo, mas estamos cientes do que queremos, que é o campeonato Inatel e iniciá-lo da melhor maneira.
9: Depois, isto não é uma crítica, mas dá a impressão que treina um pouco, porque na segunda parte a equipa caiu, porque tão bem a equipa do Alfredo Velha não acelerou muito, mas caiu bastante. Sim. É o falta de treino?
10: Não. Nós temos treinado, graças a Deus, temos treinado de 2 vezes por semana, com bastantes pessoas no treino, 100 pessoas dispostas a dar. Mas é o que eu digo, é um jogo para a época, é um jogo onde na segunda parte encaixamos mal e entramos mal no jogo. Também fizemos uma rotação do nosso plantel na segunda parte, onde entrou 6 jogadores e entrou outros 6, o que muda dinâmicas, muda o que está encaixado durante o jogo, mas estávamos cientes que era um jogo para a época, volto a frisar. Isto não vai ser a nossa imagem no campeonato, tenho a certeza absoluta. Foi o que eu disse aos meus jogadores. Um resultado destes nunca é animador, a sair daqui com esta derrota pesada nunca é bom, mas só temos uma coisa a fazer, é domingo contra o Alfarrabide novamente, a sorte ditou que vamos nos defrontar novamente, em nossa casa, junto dos nossos adeptos, junto do nosso conforto, e aí sim tentarmos dar uma resposta totalmente diferente, mais à imagem do Água Travessa Futebol Clube.
9: Perspectivas e objetivos para este ano para o Água Travessa?
10: O objetivo do Água Travessa Futebol Clube vai ser sempre ganhar de jogo a jogo, tentar chegar o mais longe possível. Temos por norma a Série 1, queremos chegar à Série 1. Temos qualidade para isso, temos perspectivas de conseguir um bom campeonato. É nisso que estamos a treinar, é nisso que estamos a trabalhar. Foi nisso que começamos a trabalhar em maio, até o dia 2. Estamos em outubro, já vem uns longos meses de trabalho, mas temos a certeza que vamos dar uma boa resposta.
9: Obrigado, Nuno. Até uma próxima oportunidade. Felicidades para ti e também para o Água Travessa.
10: Obrigado.
0: Hélio, o jogador do Água Travessa, também assumiu o resultado pesado, mas relembrou que a sua equipa é nova e que na próxima semana, frente ao mesmo adversário, a resposta poderá ser outra.
9: Tenho junto de mim o jogador Hélio do Água Travessa, a quem hoje vou perguntar como é que ele viu este jogo, porque de certa forma foi uma derrota bastante pesada para as cores do Água Travessa. Como é, Hélio, como viste este jogo?
11: Boa tarde, eu vejo este jogo como mais um jogo de pré-época. Desde o início falámos que todos os jogos iriam ser de pré-época, conseguimos vir numa conjugação de resultados da última jornada, conseguir vir disputar o 3º e 4º lugar. É um resultado um bocado pesado, é o que digo para a rapaziada, que é novamente, estamos a construir uma equipa de novo, que é um resultado que nada define a pré-época que fizemos, e para a semana voltaremos a jogar com eles, aí já mais a sério. Eles, uma equipa muito, muito batida, uma equipa com jogadores que vêm da distrital, praticamente a quase todos, mas é um resultado que temos de levantar a cabeça e para a semana tentar dar outra imagem.
9: Agora, o futuro do Água Travessa, até onde é que pode ir o Água Travessa?
11: Água Travessa, pelo que fizemos nesta pré-época, temos muitos diamantes. Agora falta treinar, trabalhar para as coisas correrem melhor. Temos pessoal com grande valor. Agora também, todos os anos, temos de estar a construir uma equipa nova. Montargil fez equipa e levou 5 ou 6 jogadores para lá. Todos os anos temos de construir tudo de novo e não é fácil. Mas este ano temos uma boa equipa e vamos ver. Acho que o objetivo é jogo a jogo, mas acho que vamos conseguir fazer uma coisa engraçada. Mas só no final é que se faz as contas.
9: Obrigado, Hélio. Até uma próxima realidade e felicidades para ti e também para a Água Travessa.
0: Por parte do Centro Cultural Recreativo e Desportivo de Alfarrabide Velha, o treinador Fernando Rosado elogiou os jogadores da equipa adversária e disse que o aparecimento dos golos tornou tudo mais fácil para a sua equipa.
9: Tenho junto de mim o treinador do Alfarrabide Velha, Fernando Rosado, ao qual eu vou-lhe perguntar como é que ele viu este jogo, que de certa forma vinha com ideias de ser mais difícil, mas tornou-se fácil.
12: É assim, nós vinhamos, eu não conhecia, sou sincero, eu não conhecia o Água Travessa, tem uma boa equipa, tem bons elementos, 5 ou 6 jogadores de bom nível. Nós tornámos as coisas fáceis, nós jogámos bem, nós tivemos 9 ou 10 oportunidades de golo na primeira parte, marcámos só 2, devíamos ter feito 5 ou 6 golos obrigatoriamente, não fizemos, estava só 2-1. Depois tornou-se mais fácil na segunda parte, fizemos o 3º, 4º, 5º, é normal que as coisas depois acontecessem e para darmos a nós a vontade de dar a possibilidade a todos de poderem jogar e marcarem a sua presença. Gostei bastante de dar uma alegria às gentes de Alfarrabide Velha, ao nosso público, pela exibição realizada. Atenção, já referi, atenção, que esta equipa do Água Travessa é uma excelente equipa, batem-se muito bem, jogam bem. Uma boa equipa, cuidado com esta equipa. Portanto, há que ter e dar a passar essa mensagem aos meus jogadores para terem cuidado. Nós vamos domingo à Água Travessa para a primeira jornada do campeonato, onde não irá ser fácil, de certeza absoluta.
9: Depois do empate, a equipa do Alfredo Velho tremeu. Porquê?
12: É normal, repare, nós estamos a jogar muito bem, falhámos N oportunidades de golo, não conseguimos marcar, é normal que a confiança não chegue, naquele momento a bola chega aos nossos pés, trememos um bocado, mas depois começámos a marcar no início da segunda parte e viu-se a seguir um bom futebol, um bom jogo, boas triangulações de bola, foi um excelente jogo da parte do Alfredo Velha, sem dúvida nenhuma. Justa a vitória.
9: O que é que faltou para que jogaram para outro? Faltou ao Alfredo Velha jogando para o terceiro. O que é que faltou para jogar a final daqui a pouco?
12: Repara, isso não me devem perguntar a mim. Eu cheguei esta semana, fiz 3 treinos e agora o jogo, a mim não me podem perguntar. Eu vi 2 jogos durante a Win Cup. Portanto, hoje gostei. Epá, o futebol é assim, nem sempre as coisas correm como nós desejamos. O Alfredo Velha empatou com a Concavada, empatou com a Bem Posta, portanto não conseguimos ir ao primeiro lugar. Agora é um bom jogo, uma boa final com duas boas equipas, os parteiros de Mouriscas e o Carvalhal. Julgo que vai ser uma grande final, justos finalistas porque mereceram, e agora desejo a eles um bom jogo. É pá, que ganhe o melhor. É isso que eu desejo.
9: Vem o campeonato, perspectivas para, de certa forma, pode-se dizer que boas perspectivas, mas em relação à equipa do Alfredo Velho, as perspectivas para o Alfredo Velho?
12: Há sempre um mas. As outras equipas também jogam, as equipas também correm. Por vezes torna-se difícil. E ainda por cima agora vamos jogar outra vez em casa. Não vai ser fácil, de certeza absoluta. Temos que ir com tudo que temos para podermos somar 3 pontos, que é o objetivo do Alfredo Velha. Agora reconheço que não temos muito jogador, é pena, para treinar. Temos a falta de atletas para treinar. Há muita gente indisponível. Tenho 2 lesionados, muito bons jogadores. Agora, quando vierem todos, estiverem todos, sim, aí temos uma boa equipa capaz de ombrear com qualquer uma da Inatel.
9: Obrigado, Fernando. Obrigado. Até uma próxima oportunidade e felicidades para ti e também para o Alfredo Velha.
12: Obrigado, sou Lobo. Obrigado.
0: E Diogo Rosado, jogador do Alfredo Velha, viu um jogo bem conseguido por parte da sua equipa.
13: Tenho junto de mim Diogo Rosado, marcou um golo, o Alfredo Velha podia ter marcado mais. Diz-me, como é que viste este jogo?
14: Julgou uma boa exibição. Julgo eu que foi um jogo mais bem conseguido da nossa parte. Tínhamos vindo, se calhar, numa fase menos boa. Hoje gostaríamos de estar a jogar outro jogo. Infelizmente não conseguimos estar na final, como era o nosso objetivo. Mas o Julgo, quem hoje veio aqui para nos ver, gostou do que nós fizemos e acho que foi uma boa vitória justa.
9: Depois de 1-0 sofreram um golo um pouco contra a corrente do jogo, porque já podiam ter marcado 1 ou 2. O que é que sentiste nessa altura?
14: Sim, eu julgo que o resultado está aqui por escasso, mas realmente foi, sentimos o golo. Eles, numa jogada de contra-ataque, sem fazer muito para acontecer, fazem um golo. Depois aí a realidade é esta: nós ficámos um bocadinho ali nervosos e demorámos a encaixar. Depois, quando voltámos a encaixar no jogo, apareceu o segundo, o terceiro, o quarto e o quinto, e não foi mais porque falhámos muito gol.
9: Perspectivas para agora, para o futuro, já que vem o campeonato já para a semana?
14: Sim, agora vem o principal objetivo, que é o campeonato. Vamos pensar jogo a jogo, fase a fase. Calhámos num grupo com 5 equipas, onde o objetivo é claramente passar à próxima fase.
9: Obrigado, Diogo, até uma próxima oportunidade e felicidades para ti e tão bem para a ópera.
14: Obrigado, igualmente.
0: Apontamos agora à partida decisiva, que só terminou com a marcação de grandes penalidades. Os Lobos de Carvalhal venceram os Esparteiros e o repórter Carlos Serrano falou com treinadores e jogadores. Começamos por ouvir Marco Cadete, treinador dos Esparteiros de Mouriscas, que viu um jogo bem disputado e elogiou a recuperação da sua equipa perante um resultado desfavorável que prometeu um bom campeonato.
15: Tenho comigo o Marco Cadete. Marco Cadete, como é que tu viste esta final hoje aqui no Municipal de Abrantes?
16: Uma final engraçada, acho que foi bem disputada. Primeira parte não foi tão bem conseguida, a nossa segunda parte foi excelente. Foi o que eu disse aos jogadores, mexemos, a claque ficou entusiasmada com o que fizemos e acho que a continuar assim a gente vai dar cartas este ano.
15: Oh Marco, uma equipa que a perder 3-1 acreditou sempre que podia chegar e chegou ao empate e conseguir a marca da grande penalidade. É preciso uma equipa mentalmente muito forte.
16: Estes miúdos são miúdos com uma raça que, de onde eles vêm, sabem que têm que sofrer para conseguir alguma coisa, e isso é fruto disso. Contava 3-1, eu acreditava que nós podíamos lá ir e conseguimos, e acho que podíamos ter feito mais, mas às vezes as coisas não acontecem. Há que dar parabéns ao Carvalhal, também foram os dignos vencedores, e pronto, encontramos-nos por aí.
15: Como é que consegues preparar uma equipa destas que mentalmente, se perder 3-1 e já com 20 e tal minutos de jogo, portanto a aproximar-se do fim, como é que uma equipa mentalmente se prepara para conseguir ultrapassar este resultado e chegar onde chegou?
16: Isto tem a ver com a maior parte deles, as experiências de vida que eles têm. De onde eles vêm, eram miúdos que sofriam muito e que agora começam a ter alguns apoios e a sentir que as condições que eles têm em Portugal são diferentes. E eles são miúdos que reconhecem o que a gente faz por eles fazem também por nós muita coisa. E por isso nós temos que agradecer muito, e acho que isto vai fazer aqui um conjunto que vai fazer uma coisa engraçada este ano.
15: O Marca de com um coração grande.
16: Sim, eu acho que sim. Eles também fazem por a gente ter um coração grande, porque eles são bons miúdos e por isso a gente faz tudo por eles também.
15: Marco, muito obrigado.
16: Ok, obrigado, eu também.
0: Gerison, jogador da equipa dos Esparteiros, também gostou do jogo.
15: Tenho comigo, Gerison. Já, como é que tu viste esta partida hoje aqui? Uma final é sempre uma final, mas de qualquer maneira, como é que tu a viste?
17: Epá, viu o jogo muito bem. Epá, o que faltava-nos é tipo, chegou mais o jogo, né? Tipo, o jogo foi bom, primeiramente o jogo foi muito bom, e o que faltava mais é o aproveito no jogo, já.
15: Mas uma equipa a perder 3-1 e acreditar até ao fim também é importante, mentalmente muito forte.
17: Sim, é importante, sim. Penalti é penalti, o que aconteceu o que aconteceu, isso acontece no jogo, tanto faz, isso acontece no jogo. Epá, foi a opção de cada jogador colocar a bola no seu respectivo lugar, falhar, epá, é acontecimento.
15: Só falha quem está dentro do campo?
17: Sim, só falha quem está dentro do campo, sim.
15: Muito obrigado.
17: Sim, não.
0: Cláudio Pereira é o treinador dos Lobos de Carvalhal. Viu um jogo bem disputado, de luta e de raça, e a vitória teve dedicatória especial.
15: Tenho comigo o Cláudio Pereira, treinador dos Lobos de Carvalhal. Cláudio, uma final muito emotiva.
18: Uma final difícil, sim. Antes de mais, queria, antes de começar aqui o discurso, agradecer e dedicar esta final, este título, ao nosso interno presidente, Onélio, porque certeza ele está orgulhoso de nós e estaria felicíssimo hoje. Partiu quase há um ano atrás e esta final é dedicada a ele. Que a malta sente em todos os jogos, sente o Onélio connosco, e eles hoje foram... O jogo foi de raça, foi de luta, foi de entrega, foi de acreditar até ao fim. Nós temos uma equipa brutal a nível do esforço, do sacrifício, da vontade, do espírito de grupo, do espírito de tudo, do coletivo. Acho que posso estar... O meu trabalho é facilitado com isso.
15: Mas, ó Cláudio, a equipa dos Lobos de Carvalhal, na primeira parte, uma equipa que saía bem organizada, sabia explorar bem as alas, aparecia sempre com o propósito na baliza, inclusivamente em dois remates, duas boas defesas do guarda-redes, mas depois no início de uma segunda parte em que praticamente o Carvalhal desapareceu. Não foi o mesmo Carvalhal da primeira parte.
18: Sim, concordo. Nós antes de tudo, isto é uma pré-época, e quisemos dar minutos a muitos.
15: Mas o campeonato já começou para o próximo fim de semana.
18: Exatamente, por isso mesmo, nós queremos dar minutos. Se vocês repararem, a gente a partir dos 20 minutos começa logo a fazer trocas. Os três guarda-redes jogaram, jogou quase toda a gente, só não jogou dois jogadores. Tínhamos 25, dos 25 que quase só não joga dois. Quisemos dar esta oportunidade a toda a gente. Foi assim que encarámos também a N-Cup, para dar minutos, para experimentar. E a malta respondeu toda com positivo. É verdade que a nossa segunda parte não é das melhorzinhas. Temos uma segunda parte muito inferior, eles ganharam confiança. Também aquele golo assim um bocado atabalhoado aos 3 minutos, se calhar a equipa desanimou, né? Temos um golo assim deles que fazem o empate aos 3 minutos que, da segunda parte, que a equipa desanima um bocado. Somos felizes também no 2-1 e no 3-1, e depois no fim não pode acontecer aquilo que aconteceu, é o jogo na mão, a equipa um bocado desequilibrada psicologicamente. Ah, e depois...
15: Mas aí eu, portanto, enquanto analisando o jogo em si, eu vi uma equipa do Carvalhal a querer chegar ao 4-1 e, em vez de dar mais posse aos parteiros e aproveitar o erro dos parteiros, foi precisamente o contrário.
18: Sim, porque a nossa equipa é sempre ligada à ficha. A gente, como é que é dizer, eu não posso pedir a estes jogadores, têm uma agressividade brutal, têm uma vontade que é que nos caracteriza, que é que nos faz ganhar os jogos, que é que nos faz ser o Carvalhal. Não posso chegar ao pé deles assim:

0: as grandes penalidades, sempre uma lotaria. Vieste para o balneário, que não suportavas os nervos?
1: Não, estava mesmo aflito para ir à casa de banho. Eu estava ali a dizer a malta que ia bater, os seis primeiros jogadores que iam bater os penaltis, já estava aflitíssimo. E depois também, claro, um bocadinho com os nervos e etc, preferia não ver. Mas depois quando entrei disse ao nosso guarda-redes, que acaba por defender aquele penalti decisivo, disse: atira-te para a esquerda, atira-te para a esquerda. E ele atirou-se, pá, final defendeu e foi bom. Depois a seguir tivemos mais dois penaltis e marcámos e eles falharam e foi ótimo. Acho que era merecido, muito sinceramente, acho que foi, a vitória foi merecido.
0: Cláudio, parabéns.
1: Obrigado nós.
2: Já Dani, jogador da equipa de Carvalhal e melhor marcador do torneio, disse que a sua equipa entrou melhor no jogo, mas que a segunda parte foi um bocadinho diferente com a subida do adversário no campo.
0: Tenho comigo Dari, o homem que marcou os três golos da equipa. Dois, pensava que o segundo também tinha sido, estavas longe. Como é que tu viste esta final?
3: Foi um jogo muito disputado. Eles têm, os parteiros têm, apesar de eu achar que não têm uma equipa muito bem organizada taticamente, são miúdos que lutam muito e que têm muito toque de bola. E isso faz com que o jogo só por si seja muito disputado. Acho que nós entramos melhor no jogo. Tivemos ali duas ou três oportunidades, não digo claras de golo, mas foram remates à baliza e remates com perigo, e acho que entramos melhor e acabámos por fazer um golo no livre ao cair do intervalo. Já na segunda parte acho que não entrámos tão bem, entrámos muito defensivos, entrámos muito cá atrás e os parteiros aproveitaram isso para estar sempre em cima de nós, muitos lançamentos, muitos cantos a favor deles, e depois num desses lances eles acabam por fazer um igual. Nós, até ao contrário do que eu pensava, tivemos uma boa resposta a esse golo deles e acabamos por fazer o 2-1. Lá está, um relevado, aqui ninguém está habituado, o relevado é um campo que pesa muito mais para nós que jogamos nos pelados, é um campo que puxa muito mais pelas pernas e aí viu-se o desgaste, mas conseguimos chegar ao 3-1. E aí, não posso mentir, pensei que o jogo tivesse praticamente fechado. Num lance, eu não vi, eu acredito que seja grande penalidade, eu não vi mesmo o lance. Eles fazem o 3-2 e depois numa desatenção nossa num canto em que a bola entrou ao primeiro poste, não pode acontecer uma desatenção dessas. Sabemos que estamos na pré-época, que isto, apesar de ser uma final, estamos em pré-época e é para treinar. E pronto, e agora para a época sabemos que estes lances não podem acontecer, porque senão podem nos custar muito caro. E iam-nos custando a final. E depois é a loteria dos penaltis. Também achei que estava praticamente perdido.
0: Mas, ó Dani, mas há também uma situação em que o próprio jogo em si, vocês estavam a ganhar 3-1 e acho também descolar um pouco e quiseram fazer o 4-1 do que tentar dar mais a posse de bola aos parteiros e vocês aproveitar mais o erro dos parteiros.
3: Sim, tenho de concordar contigo. Nós não deixámos de querer fazer mais, mas eu não acredito que tenha sido por aí que nós faremos os gols. Ou seja, o lance do penalti é um lance que eles, pronto, têm a facilidade. Eu acho que é o lance do canto, é que nunca pode acontecer. Nunca pode acontecer. Agora, claro, isto é futebol, acontece. Lá na frente nós não marcamos. Cá atrás também se erra, o futebol é assim. Nos penaltis acho que podia ter caído tanto para nós como para eles. Estava muito mais favorável para os parteiros, mas felizmente temos um guarda-redes que é o AJ, que está farto de nos dar alegrias nos penaltis e hoje deu-nos mais uma.
0: E Dani, o que é que tu sentiste quando atiraste a bola ao poste?
3: Epá, é um bocado frustrante, né? Mas também é aquela velha máxima, só falha quem lá está. É claro que nós queremos sempre marcar, mas também sabemos que cair lá para a frente somos sempre sujeitos a poder marcar ou não. O que interessa no final é levarmos o caneco e é um orgulho ter aqui sempre a nossa malta connosco, são formidáveis.
0: Parabéns.
3: Obrigado. Obrigado pelo vosso trabalho.
2: Tudo dito em relação à Incup. O campeonato da Liga Natel começa então no próximo domingo e vamos saber os jogos das equipas da região. No grupo A, Sabaxeira, Ceiça e Vila Regense, Lobos de Carvalhal, Folga a Freixianda. No grupo B, Enventos Carvoeiro e Matas a Moreira, ainda um Alcaravela, Centeiras. No grupo C, Esparteiros, São Miguel de Rio Torto e Água Travessa, Alfreire de Velha, Folga a equipa de Mourisca. Já no grupo D, Bemposta, Alvega e Concavalha Vada Tramaga, folga a equipa de São Facundo. No grupo E, Alcobertas Azinhagas, Chamusca Malacaixo e Semideiro Alcanete. Hoje, na opinião, na Antena Livre, ouvimos a crónica de Alexandra Simão.
4: Caras e caros ouvintes da rádio Antena Livre, existem notícias que se medem em milhões de euros, outras em metros quadrados, algumas em fotografias, inaugurações ou discursos, e depois existem outras que se medem de uma outra forma, em tranquilidade. A abertura

0: primeira creche municipal de Abrantes, com 107 lugares gratuitos, é uma dessas notícias. À primeira vista, poderíamos olhar para esta inauguração como mais uma obra concluída. O edifício de uma antiga escola, que é agora recuperado, mais o equipamento público ao serviço da população. E é, de facto. Mas na realidade parece-me que estamos a falar de algo ainda maior. Estamos a falar de pais e encarregados de educação que trabalham e que todos os meses fazem um esforço cada vez mais exigente. Famílias que enfrentam prestações da casa, rendas, combustível, alimentação, atividades para os filhos. Estamos a falar de um tempo em que viver é mais caro. E quando viver é mais caro, cada apoio faz diferença. Uma creche municipal gratuita representa centenas de euros que permanecem no orçamento familiar. Representa menos ansiedade ao final do mês, representa a possibilidade de um casal não ter de escolher entre trabalhar ou ficar em casa a cuidar de uma criança por falta de resposta. É que as grandes políticas sociais só ganham verdadeiro significado quando entram pela porta da casa das pessoas. Porque investir na infância é um investimento, nunca será uma despesa. É um investimento que produz retorno imediato para as famílias. E numa altura em que se continua a falar da desertificação do interior, esta é uma mensagem muito importante. Vale a pena viver aqui, criar filhos aqui e construir aqui o seu futuro. Mas o impacto desta resposta não se limita a 107 lugares. Chega aos pais e encarregados de educação, a avós, a irmãos, aos educadores e a toda uma comunidade que vê reforçada a sua capacidade de cuidar. Porque, no fundo, uma creche não é apenas uma creche. É uma ajuda às famílias, é uma ferramenta de igualdade e é uma porta aberta ao futuro. Este é um investimento que começa justamente onde tudo se inicia, nas nossas crianças. Desejo-vos uma boa terça-feira.
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2: Vamos à previsão do IPMA para o tempo que irá fazer esta quarta-feira, dia 14 de outubro. Conto com céu pouco nublado ou limpo, apresentando períodos de muito nublado no litoral norte e centro até ao final da manhã, nebulosidade que poderá persistir em alguns locais da faixa costeira. Vento fraco a moderado, soprando por vezes forte nas serras algarvias a partir do final da manhã, neblina ou nevoeiro matinal, em especial no litoral norte e centro. Há uma pequena subida de temperatura, em especial da máxima no litoral norte e centro. Máxima de 24 graus no Porto, 26 em Faro, 28 em Coimbra, 31 em Vila de Rei e Mação, 32 graus em Lisboa, Abrantes, Chardoal e Gavião, 33 em Santarém, em Trocamento, Barquinha, Constância e Ponte de Sor. É tudo quanto a notícias, continuo desse lado, desejo-lhe uma muito boa tarde.
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0: Seja bem-vindo à emissão da Rádio dos Bons Velhos Tempos. Esta é a única que lhe dá a ouvir músicas que você pensava que nunca mais ia ouvir na rádio. 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

0: Olá, eu sou a Kino Oliveira e estou convosco na Rádio Tragem de Com, para cá, e 80, agora, com duas edições distintas, aos sábados e aos domingos, das 11 ao meio-dia.
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2: E é mesmo só aqui na Tágide que consegue ouvir músicas que já não tocam em mais lado nenhum. Algumas, aposto, já quase não se lembrava delas. Faça-nos companhia, porque ainda há muito mais para ouvir.

Seja muito bem-vindo às noites da Rádio Tágide, em radiotágide.pt. Eu sou a Joana Ramos e tenho muito gosto em fazer-lhe companhia até à meia-noite. Fique por aí comigo, é bom saber que está ligado connosco.

0: Entre as 20 e as 24 horas ofereço-lhe a minha companhia, a minha e a de grandes recordações e clássicos da música dos bons velhos tempos. Eu sou a Joana Ramos e tenho muito gosto em estar aqui na rádio e ter a sua companhia aí desse lado. Estamos ligados por um clique em radiotagido.pt.
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4: Espero que lhe saiba tão bem assim ouvir as músicas que trouxe para esta noite, como me sabe a mim passá-las e ouvi-las aqui deste lado. Foram escolhidas a dedo para lhe fazer a melhor companhia possível. Obrigada por estar desse lado. RadioTágido.pt.

0: 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Para além das grandes músicas que trago para si, pode também espreitar as últimas notícias regionais, nacionais, internacionais e ainda do mundo da música no nosso site com o carimbo da Media One. Seja muito bem-vindo.
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0: Nas noites da Tágide só houve grandes recordações. Todos os dias até à meia-noite trago duas mãos cheias de boa música para recordarmos juntos. Muito boa noite.
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2: Informação com a jornalista Patrícia Seixas.
3: Muito boa noite. A Agência Espacial Europeia vai reforçar o apoio ao European Rocketry Challenge, o EUROC, a competição organizada pela Agência Espacial Portuguesa, que põe estudantes universitários a projetar, construir e lançar foguetes em constância. A Agência Europeia já participava na competência através da equipa de avaliação, mas reforça agora esse apoio no âmbito de um acordo bilateral com a Agência Espacial Portuguesa, que anunciou a parceria. Além do apoio financeiro, à Agência Espacial Europeia, a ESA, vai também apoiar a aproximação dos estudantes ao mercado de trabalho espacial, o reconhecimento público dos projetos e a promoção internacional da competição. Em comunicado, a Agência Portuguesa explica que o acordo foi assinado no âmbito do programa da Agência New University Initiative, que procura reforçar a ligação entre o ensino superior e o setor espacial europeu. Ao associar-se à competição, a Agência Espacial Europeia reconhece que o EUROC contribui diretamente para estes objetivos, considera a gestora de programas de educação e ciência da Agência Portuguesa, Marta Gonçalves, citada em comunicado. Pela ESA, o diretor de recursos e serviços sublinha que a Europa precisa de licenciados com talento, prontos a contribuir desde o primeiro dia. A sétima edição do European Rocketry Challenge, o EUROC, realiza-se de 15 a 21 de outubro em Constância, com cerca de 600 participantes. O município de Abrantes aprovou por unanimidade na última reunião de Câmara a abertura do procedimento pré-contratual de consulta prévia para a execução da empreitada de concessão e construção de 3 novos módulos no Centro Coordenador de Transportes de Abrantes, com o objetivo de melhorar as condições de utilização e promover uma mobilidade mais sustentável. O município de Abrantes pretende candidatar este investimento a fundos europeus do Portugal 2030 ao abrigo do aviso relativo à mobilidade ativa. O presidente da Câmara, Manuel Jorge Valamatos, deu conta do que vai ser feito.
4: Ainda não vos apresentei em concreto, mas aquilo que estamos a fazer é lançar um procedimento para, no fundo, desenvolver um projeto de colocação de equipamentos modulares para responder àquilo que é hoje um centro coordenador de transportes. E aquilo que estamos a fazer é ir à procura de financiamento europeu para esta operação. Esta operação para garantir também esse pressuposto financeiro, a conectividade, a intermobilidade é absolutamente decisiva para a construção dessas candidaturas, e aquilo que estamos a fazer é de forma simples, porque o edifício já existe. Fazer a alvenaria ali seria extremamente difícil. Estamos a fazer a candidatura, acho que vamos ficar com o Centro Coordenador de Transporte muito melhor.
5: Precisamos muito.
6: A nós e aos
4: abrantinos. Sim, precisamos muito, é isso. Precisamos muito, mas isto também reforça esta ideia de vamos passar a bilheteira para o outro lado. Uhum. As bilheteiras para o outro lado, a zona de espera, a zona de espera com outras condições, com outro enquadramento, e vamos também criar condições para poder ter ali, percebemos isso, que há muitas pessoas que chegam ali de bicicleta e de trotinetes, ter módulos, tipo gavetas, armários para as pessoas poderem deixar, valorizar também as questões da conectividade, ter o que as salas têm que ter em termos de internet, etc.
3: A intervenção, que representa um investimento estimado em cerca de 200 mil euros, prevê a criação de uma sala de espera com capacidade para 45 pessoas sentadas, novas instalações sanitárias e uma bilheteira, que incluirá também um espaço para estacionamento de bicicletas e trotinetas. O prazo de execução previsto para a obra é de 60 dias. 9 restaurantes do Conselho de Abrantes estão a participar na Mostra Gastronómica do Azeite, que decorre até dia 25 de outubro, com ementas especiais dedicadas a um dos produtos mais emblemáticos do território. Os restaurantes foram desafiados a criar ementas em que o azeite assume um papel central, desde as entradas às sobremesas, passando por pratos de peixe e carne. Entre as propostas encontrou-se o polvo alagarelho, o bacalhau confitado e diferentes especialidades confeccionadas com azeites virgem extra. A explicação é do vereador Luís Filipe Dias, da Câmara Municipal de Abrantes.
5: E aquilo que estamos aqui a falar é, portanto, o município criou um kit e disponibilizou aos restaurantes aderentes, neste caso àqueles que quiseram associar-se a esta nossa iniciativa e que de alguma forma conseguiram construir as suas próprias ementas, onde naturalmente o azeite assume aqui o papel principal, também evidenciando aqui a versatilidade na cozinha e a sua importância também na gastronomia do concelho. E nós estamos a falar aqui dos azeites de Abrantes do norte e do sul do concelho, portanto muitos deles são sobejamente conhecidos e, portanto, cada um destes 9 restaurantes aderentes escolheu uma ementa típica, associou um azeite, portanto, todas as marcas de azeite de Abrantes e, portanto, basta, podemos listá-las, mas neste caso em concreto a ideia é, existe uma ementa típica que depois tem a questão das entradas e, portanto, há toda esta lógica da experimentação, da imersão nos sabores que temos vindo a fazer, inclusive já tivemos em feiras internacionais, quer em Valladolid, quer em Madrid no ano passado, quer na Bolsa de Turismo de Lisboa, também a promover estas marcas de Abrantes.
3: Para o vereador, o desafio passa agora por transformar todo este património ligado aos azeites e ao olivoturismo num produto turístico estruturado, capaz de valorizar os produtores, os restaurantes, as tradições e a economia local. A seleção portuguesa de hóquei em patins estreou-se esta segunda-feira no Mundial Masculino com uma goleada por 10-0 sobre a Suíça num encontro da primeira jornada do Grupo A no Copa Arena no Paraguai. Miguel Rocha, com 3 golos, destacou-se na equipa de Reinaldo Ventura, que marcou ainda por José Miranda com 2 golos, outros 2 para Carlos Ramos, 1 de Rafael Bessa, 2 de João Rodrigues e o outro de Hélder Nunes. Portugal lidera o Grupo A com 3 pontos, os mesmos da Espanha, que venceu a Itália por 3-2, enquanto italianos e suíços seguem sem pontos. A seleção portuguesa defronta hoje os espanhóis às 21h45 na segunda jornada. Quanto a notícias é tudo, continuo na nossa companhia, desejo-lhe uma muito boa noite.
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Espero que goste, seja muito bem-vindo.

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e se só agora se liga connosco, seja muito bem-vindo. Saiba que no início de cada noite, na Tágide, sou eu, Joana Ramos, quem escolhe todas as músicas que vão tocando por aqui. Tenha uma grande noite com a Rádio dos Bons Velhos Tempos.

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4: E se há uma música especial na sua vida, pode ter a certeza que a qualquer momento a vai ouvir aqui na Tágide. Espero que a playlist que escolhi para esta noite seja do seu agrado. Deixe-se ficar desse lado connosco. Obrigada pela sua companhia.

0: Olá, eu sou a Joana Ramos e estou consigo aqui nas noites da rádio até ao final do dia em radiotargido.pt. Obrigada por estar desse lado.
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0: E cá estou eu a dar-lhe boa música. O meu nome é Joana Ramos e espero que goste das músicas que hoje partilho consigo e que nos fazem voltar aos bons velhos tempos. Obrigada por estar desse lado.
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0: E que bom que é recordar grandes músicas e o melhor ainda é recordá-las consigo. Boa noite, seja bem-vindo. Esta é a Tágido, a rádio dos bons velhos tempos. Vale a pena continuar bem ligado em radiotágido.pt a ouvir músicas assim.
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0: está a trabalhar na nossa companhia, saiba que é um prazer poder levar até si estas músicas que, certamente, ajudam a que a noite corra melhor. Eu, pela minha parte, tenho todo o gosto em passá-las para si. Fique por aí comigo e tenha uma grande noite com a sua Rádio Tágido.
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0: Um dos maiores prazeres que tenho é poder levar até si as grandes músicas de todos os tempos que só a Tagi lhe dá a ouvir. E eu sei que também gosta, por isso fique por aí. Boa noite, seja muito bem-vinda à Tagi, a Rádio dos Bons Velhos Tempos.
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1: Seja muito bem-vindo à Rádio dos Bons Velhos Tempos. Sabe que aqui, a qualquer instante, irá de certeza tocar aquela música de que tanto gosta e que já não ouvia há tanto tempo. Só em RadioTágido.pt pode ouvir estas recordações. Deixe-se ficar por aí. A mim também me sabe bem a sua companhia.

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É preciso continuar a dar-lhes vida e por isso passam todas na Rádio Tágide. Ligue-se a nós em radiotágide.pt.

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1: E assim vai acontecendo mais uma noite com a melhor música de sempre. É assim na rádio dos bons velhos tempos. Seja muito bem-vinda à Tágida e obrigada por me fazer companhia.
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1: E se há uma música especial na sua vida, pode ter a certeza que a qualquer momento a vai ouvir aqui hoje, na Tajid. Espero que a playlist que escolhi para esta noite seja mesmo do seu agrado. Deixe-se ficar desse lado connosco. Boa noite.
2: E venha comigo!

0: E é de Abrantes que enviamos recordações musicais para todos os cantos do mundo. Na internet, em radiotagido.pt, pode ouvir todas as músicas da sua vida. E se a sua ainda não passou hoje, então continue por aí, pois irá ouvi-la com certeza. Bom dia, boa tarde ou boa noite, dependendo da hora e do local onde nos esteja a ouvir. Seja bem-vindo à Tágido, a rádio dos bons velhos tempos.
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0: Juntos nas noites da rádio vamos ouvindo as músicas que nos marcaram a vida, que nos fazem recordar outros tempos, e isto só a Tagi lhe dá a ouvir. Tenham uma boa noite.
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4: Está a ouvir a Tágide, a rádio dos bons velhos tempos, que lhe dá a ouvir músicas intemporais, daquelas que é sempre bom recordar. Algumas até com alguma emoção. É isso que lhe trago todos os dias em radiotágido.pt. Espero que goste. Boa noite.

só agora chegou até nós, seja muito bem-vindo. Saiba que no início das madrugadas da Tágide, até às 4 da manhã, sou eu, Luís Barbosa, quem escolhe todas as músicas que vão tocando por aqui. Tenha uma grande noite com a rádio dos bons velhos tempos.

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0: Boa noite. Seja bem-vindo às madrugadas da rádio em radiotagide.pt. Eu sou o Luís Barbosa e tenho muito gosto em fazer-lhe companhia até às 4 da manhã. Fique por aí comigo.
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3: Muito boa noite. A Agência Espacial Europeia vai reforçar o apoio ao European Rocketry Challenge, o EUROC, a competição organizada pela Agência Espacial Portuguesa, que põe estudantes universitários a projetar, construir e lançar foguetes em constância. A Agência Europeia já participava na competência através da equipa de avaliação, mas reforça agora esse apoio no âmbito de um acordo bilateral com a Agência Espacial Portuguesa, que anunciou a parceria. Além do apoio financeiro, à Agência Espacial Europeia, a ESA, vai também apoiar a aproximação dos estudantes ao mercado de trabalho espacial, o reconhecimento público dos projetos e a promoção internacional da competição. Em comunicado, a Agência Portuguesa explica que o acordo foi assinado no âmbito do programa da Agência New University Initiative, que procura reforçar a ligação entre o ensino superior e o setor espacial europeu. Ao associar-se à competição, a Agência Espacial Europeia reconhece que o EUROC contribui diretamente para estes objetivos, considera a gestora de programas de educação e ciência da Agência Portuguesa, Marta Gonçalves, citada em comunicado. Pela ESA, o diretor de recursos e serviços sublinha que a Europa precisa de licenciados com talento, prontos a contribuir desde o primeiro dia. A sétima edição do European Rocketry Challenge, o EUROC, realiza-se de 15 a 21 de outubro em Constância, com cerca de 600 participantes. O município de Abrantes aprovou por unanimidade na última reunião de Câmara a abertura do procedimento pré-contratual de consulta prévia para a execução da empreitada de concessão e construção de 3 novos módulos no Centro Coordenador de Transportes de Abrantes, com o objetivo de melhorar as condições de utilização e promover uma mobilidade mais sustentável. O município de Abrantes pretende candidatar este investimento a fundos europeus do Portugal 2030 ao abrigo do aviso relativo à mobilidade ativa. O Presidente da Câmara, Manuel Jorge Valamatos, deu conta do que vai ser feito.
4: Ainda não vos apresentei em concreto, mas aquilo que estamos a fazer é lançar um procedimento para, no fundo, desenvolver um projeto de colocação de equipamentos modulares para responder àquilo que é hoje um centro coordenador de transportes. E aquilo que estamos a fazer é ir à procura de financiamento europeu para esta operação. Esta operação para garantir também esse pressuposto financeiro, a conectividade, a intermobilidade é absolutamente decisiva para a construção dessas candidaturas, e aquilo que estamos a fazer é de forma simples, porque o edifício já existe. Fazer alvenaria ali seria extremamente difícil. Estamos a fazer a candidatura, acho que vamos ficar com o centro coordenador de transporte muito melhor.
5: Precisamos muito.
6: A nós e aos
4: Sim, precisamos muito, é isso. Precisamos muito, mas isto também reforça esta ideia de vamos passar a bilheteira para o outro lado. Uhum. As bilheteiras para o outro lado, a zona de espera, a zona de espera com outras condições, com outro enquadramento, e vamos também criar condições para poder ter ali, percebemos isso, há muitas pessoas que chegam ali de bicicleta e de trotinetes, ter módulos, tipo gavetas, armários para as pessoas poderem deixar, valorizar também as questões da conectividade, ter o que as salas têm que ter em termos de internet, etc.
3: A intervenção, que representa um investimento estimado em cerca de 200 mil euros, prevê a criação de uma sala de espera com capacidade para 45 pessoas sentadas, novas instalações sanitárias e uma bilheteira, que incluirá também um espaço para estacionamento de bicicletas e trotinetas. O prazo de execução previsto para a obra é de 60 dias. 9 restaurantes do Conselho de Abrantes estão a participar na Mostra Gastronómica do Azeite, que decorre até dia 25 de outubro, com ementas especiais dedicadas a um dos produtos mais emblemáticos do território. Os restaurantes foram desafiados a criar ementas em que o azeite assume um papel central, desde as entradas às sobremesas, passando por pratos de peixe e carne. Entre as propostas encontrou-se o polvo à lagareiros, o bacalhau confitado e diferentes especialidades confeccionadas com azeites virgem extra. A explicação é do vereador Luís Filipe Dias, da Câmara Municipal de Abrantes.
5: E aquilo que estamos aqui a falar é, portanto, o município criou um kit e disponibilizou aos restaurantes aderentes, neste caso àqueles que quiseram associar-se a esta nossa iniciativa e que de alguma forma conseguiram construir as suas próprias ementas, onde naturalmente o azeite assume aqui o papel principal, também evidenciando aqui a versatilidade na cozinha e a sua importância também na gastronomia do concelho. E nós estamos a falar aqui dos azeites de Abrantes do norte e do sul do concelho, portanto muitos deles são subejamente conhecidos e, portanto, cada restaurante, cada um destes 9 restaurantes aderentes, escolheu uma ementa típica, associou um azeite, portanto, todas as marcas de azeite de Abrantes e, portanto, basta podemos listá-las, mas neste caso em concreto a ideia é, existe uma ementa típica que depois tem a questão das entradas e, portanto, há toda esta lógica da experimentação, da imersão nos sabores que temos vindo a fazer, inclusive já tivemos em feiras internacionais, quer em Valladolid, quer em Madrid no ano passado, quer na Bolsa de Turismo de Lisboa, também a promover estas marcas de Abrantes.
3: Para o vereador, o desafio passa agora por transformar todo este património ligado aos azeites e ao olivoturismo num produto turístico estruturado, capaz de valorizar os produtores, os restaurantes, as tradições e a economia local. A seleção portuguesa de hóquei em patins estreou-se esta segunda-feira no Mundial Masculino com uma goleada por 10-0 sobre a Suíça num encontro da primeira jornada do Grupo A no Copa Arena no Paraguai. Miguel Rocha, com 3 golos, destacou-se na equipa de Reinaldo Ventura, que marcou ainda por José Miranda com 2 golos, outros 2 para Carlos Ramos, 1 de Rafael Bessa, 2 de João Rodrigues e o outro de Hélder Nunes. Portugal lidera o Grupo A com 3 pontos, os mesmos da Espanha, que venceu a Itália por 3-2, enquanto italianos e suíços seguem sem pontos. A seleção portuguesa defronta hoje os espanhóis às 21h45 na segunda jornada. Quanto a notícias é tudo, continuo na nossa companhia, desejo-lhe uma muito boa noite.
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2: Juntos, nas madrugadas da rádio, vamos ouvindo as músicas que nos marcaram a vida, que nos fazem recordar outros tempos e que, em alguns casos, até nos aceleram o coração. E isto só estás lhe dá a ouvir. Tenha uma boa noite.
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0: www.radiotagid.pt é onde pode ouvir a melhor música de todos os tempos. No início de cada madrugada, cabe-me a mim, Luís Barbosa, escolher todas as músicas que por aqui vão tocando. Obrigado por me fazer companhia aí desse lado. Deixe-se ficar. Tenha uma boa noite.
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0: espero que lhe saiba tão bem assim ouvir as músicas que trouxe para esta noite, como me sabe a mim passá-las e ouvi-las aqui deste lado. Foram escolhidas a dedo para lhe fazer a melhor companhia possível. Tenha uma boa noite de trabalho, se for o caso. E se não for, bom descanso. Boa noite.
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